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junto com o Show da Noite. Tem uma programação linda pra abençoar mais ainda a sua noite de quinta-feira. E aí, tá tudo certinho por aí? Obrigada pela audiência, pelo carinho de sempre, viu? Você que tira o tempinho pra deixar mensagem pra gente aí no WhatsApp, no 988991029. Isso é tão legal. A gente agradece muito, muito todo esse carinho que vocês têm aqui com todos nós da Rádio Acor da Vida. Essa rádio é feita com muito carinho pra abençoar você, tá bom? E que cada louvor toque cada

0: invadir a presença de Deus, tá? Então fique à vontade, participa com a gente. Eu agradeço demais a sua companhia de sempre. Ó, tô chegando com o combate, e o combate hoje tá muito legal. Tenho duas jovens abençoadas e você vai gostar, hein?
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0: E aí, quer conhecer quem é que tá aqui no combate de hoje? Então não vou falar mais nada, hein? Já vou liberar aqui o combate.

0: reconhecer a voz aí das duas princesas? Então tá, ó, fica assim nosso combate de hoje. Número 1 para Juliane Souza com a música Lindo Momento. Música de número 2, Júlia Vitória com a música Princípio e Fim. Duas músicas lindas, né? E eu quero saber qual é a sua favorita nessa noite, tá? Por quê? Porque o seu voto vale muito e a mais votada, ela vai voltar aqui na programação pra gente curtir ela todinha. Então vai no zap 988991029 e escolhe aí, deixa sua favorita com o nome completo e o seu bairro também. Número 1, Juliane Souza, Lindo Momento. Número 2, a Júlia Vitória com Princípio e Fim. Eu tenho camisa da Rádio Acordo da Vida, linda, linda, linda. Pode parar aí no seu guarda-roupa e você fica mais linda ainda, hein? Porque essa camisa tá um espetáculo. Camisa da Rádio Acordo da Vida, presente da FM, que é tudo de bom, e da Unisati Uniformes. Bora lá no zap então? 988991029. Qual é a sua favorita do combate de hoje?
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0: Não me deixe esquecer, Valesca Maissa aqui na programação da FM, que é tudo de bom, a cor da

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1: Apesar das minhas fraquezas, eu faço um compromisso com o Senhor de ser fiel e não fazer mais a vontade da minha carne, mas a vontade do Senhor em mim. Por isso eu te peço, Senhor, sela este compromisso

0: 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Anderson Freire, te adorar é só o começo, então adore, viu? 9h20. 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
4: Chegamos no segundo

0: enquete hoje tá assim: música de número 1, Juliane Souza, Lindo Momento; música de número 2, Júlia Vitória, Princípio e Fim. Você vai no zap 988991029 e deixa seu voto lá. Número 1 ou número 2, hein? Tem camisa da Rádio Acorda Vida, presente da FM, que é tudo de bom, e da Unisate Uniformes.
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0: Fabiana Sinfrone e Anderson Freire, Somos a Igreja.

gente, né? No 988991029. Soninha, sua linda, um beijo pra você. Sônia de Soteco, também Gilmar Mendes, de Planalto Serrano, minha amiga Matilde, de Cristóvão Colombo, Alberto de Souza, de Lagoa de Jacaraípe, Ana Miriam, lindona, beijo pra você, de Riviera da Barra, né? Arlete, de Presidente Médici, também Zenaide, de Riviera da Barra, meu amigo Mário, de Presidente Médici, boa noite pra você que tá comigo, hein? Boa noite pro meu amigo Robson Barbosa, de Vista Linda, também Ivanete, ei querida, de Jardim Botânico, Deus abençoe a vida da minha amiga Helena Maria, oi oi, de Barra Mares, também Oséia Soares, de Porto de Santana, boa noite pra você, a Lu, oi Lu, Lucineia da Glória, ô Glória, um beijo, tá princesa, Agatha Clarissa, quase Larissa, né, Clarissa, Agatha Clarissa, de Ulisses Guimarães, também tá com a gente, a Neirinha de Eldorado, beijo pras princesas aí, sempre na sintonia da Rádio Acordo da Vida, né, minha amiga Cleusa também tá com a gente em Ipanema, a Cleusimar Antunes, de Porto de Cariacica, Laís Viana, de São Conrado, só tem gente bonita, hein? Que lindeza! Nelson Nunes.

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1: Reta final do nosso combate. Já já sai resultado e vamos conferir a vencedora de hoje. Vamos ouvir inteirinha aqui na programação, hein? Bom, você que ligou o rádio agora, tá pegando o combate nessa hora? Você também pode participar e pode deixar seu voto no zap, tá? 988991029. Bora conferir mais uma vez o nosso combate de hoje. De um lado eu tenho Juliane Souza, do outro lado eu tenho Júlia Vitória.

0: agora que você ouviu, deixa lá no zap 988991029 sua favorita, seu voto. Número 1 para Juliana Souza com Lindo Momento. Número 2 para Júlia Vitória, Princípio e Fim. Camisa da Rádio Cor da Vida, essa camisa que é um espetáculo. Presente da FM, que é tudo de bom, e da Unisat Uniforme, está aqui. E eu quero dar de presente pra você, hein? 988991029. Você vai ficar lindo demais. Então vai no zap e deixa sua favorita lá, porque já já vamos chegar aqui a nossa contabilidade final e vamos conferir a vencedora de hoje. Vamos ouvir inteirinho.
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0: Caia Fogo, Sara Oliveira.

0: gosto dessa música, viu? Agora 5 minutinhos para as 10 da noite. Já já tem Luciano Lopes, o programa Eles Vieram do Inferno. Já vou aproveitar aqui e lembrar você que você pode, a partir de agora, mandar o seu pedido de oração, tá bom? Temos dois momentos aí com a oração da devolução, que o Luciano faz apresentando a sua oração a Deus. Tem também Testemunho, um programa maravilhoso que tem ajudado, fortificado cada vez mais você que está enfrentando, né, a luta contra os vícios. Não é fácil, como eu sempre digo, né, gente? É uma luta que não é somente da carne, mas é principalmente do espírito, e você precisa estar determinado, focado. E você que está orando por um ente querido, não desanime não, tá bom? Você vai ter vitória em nome de Jesus. Exerça todos os dias a sua fé, coloque em prática a sua fé, sua confiança, acredite cada vez mais em Deus, que ele está fazendo todas as coisas cooperarem a seu favor, tá bom? A favor daqueles que acreditam nele. Ó, 988-991-0029, manda aí o seu pedido de oração então, porque daqui a pouquinho tem Luciano Lopes e o programa Eles Vieram do Inferno.
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0: Chegou a hora da vencedora, olha ela aí, ó.

Parabéns à vencedora de hoje, Juliane Souza. Lindo momento. Que lindo, gente. Eu acho essa música maravilhosa, viu? E foi a vencedora de hoje. Eu ia ficar na dúvida, tá? Porque as duas músicas do combate de hoje, ó, lindas demais. Vamos pro nosso resultado de promoção. Tá saindo aqui camisa da Rádio Acorda Vida. Vai ficar linda, linda, hein? E você que vai ser contemplado agora com essa camisa presente da Rádio Acorda Vida e também da Unisat Uniformes. Delmiro Conceição Lacerda, de Jardim Marilândia, do final de telefone 2703. Delmiro Conceição Lacerda, de Jardim Marilândia, do final 2703. Tem 3 dias úteis pra passar na Rádio Acorda Vida e retirar aqui essa camisa. É sua! Ó, e você que tá ligadinho com a gente,

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14: Muito boa noite, a paz do Senhor Jesus a esses nossos tão queridos e amados irmãos. A paz do Senhor Jesus para você que está em casa, para você que está no trabalho, para você que está me ouvindo neste exato momento no carro. E recebemos esse primeiro programa Eles Vieram do Inferno do mês de outubro com o coração alegre, com o coração aberto e dentro desse coração uma grande expectativa que durante esse mês Cristo Jesus fará maravilhas no nosso meio. E é muito bom, é um novo ciclo que se inicia e bom é saber que você tem estado conosco constantemente, ainda que muitos, né, não estejam ouvindo todas as noites. Tem muitos que tiram o momento de plantão também para estar acompanhando a Rádio Acorda Vida. E eu agradeço, independente de você nos ouvir e participar desse nosso programa todas as noites, mas eu quero agradecer cada minuto, né? Cada hora que você dedica para estar conosco fazendo a programação desse programa de libertação, de cura e de salvação, que é o programa Eles Vieram do Inferno, o programa da família Capixaba aqui na Rádio Acorda Vida. E hoje, 1º de outubro, né, minha gente? 1º de outubro, noite de quinta-feira, eu já quero neste momento, ao estarmos iniciando esse primeiro programa do mês, realmente incentivar a você. Nós estamos virando, já viramos e entramos num novo ciclo. E dentro desse novo ciclo, Eu tenho certeza que grandes coisas o Senhor fará nas nossas vidas. Vai fazer na sua casa, minha irmã. Vai fazer na sua família, meu querido irmão. E eu quero, se possível for, também participar de todo esse testemunho, de toda essa alegria de receber vitórias, bênçãos do Senhor diante de cada causa que você vai estar apresentando. Por isso que eu quero começar o programa de hoje incentivando mais uma vez a você a continuar fazendo o seu pedido de oração. O nosso WhatsApp já está liberado. Eu quero, nesse momento, já receber o seu pedido de oração. E eu tenho a certeza de que você deve ter alguém que esteja precisando de orações. Quem sabe é para ter uma cura. Está enfrentando uma enfermidade, a medicina aponta para causas piores dessa enfermidade, mas nós cremos no Deus que cura. Talvez o seu pedido de oração é para que a gente possa estar te ajudando nessa luta contra o vício que você está enfrentando, ou na sua vida particular, né? Ou dentro da sua casa, ou talvez na sua própria família. Nós aqui estamos e queremos te ajudar. Queremos te ajudar. Para que eu possa te ajudar na oração, se você puder, eu sempre vou falar dessa forma, se você desejar no seu coração, compartilhe o seu pedido com a gente. O nosso WhatsApp é o 988991029. 988991029. Você vai mandar aí sua mensagem de texto, você vai gravar o seu áudio, como você preferir, tá bom? Mas se você já quer começar esse 1º de outubro pela fé, orando comigo, então você já pode, neste momento, tá mandando o seu pedido de oração pra gente, tá bom? 988991029. Vamos também continuar em oração, meus irmãos, por aqueles que estão nos presídios da Grande Vitória, tanto presídio masculino como feminino. Vamos orar também por aqueles que estão no seu local de trabalho, né? Quantas pessoas estão agora trabalhando, mas estão aí, de alguma forma, acompanhando a nossa programação. Quero, inclusive, citar alguns aí que provavelmente estejam de plantão me ouvindo agora. Você talvez trabalha na área da saúde, está me acompanhando, é um porteiro, vigilante, é um segurança. Quem sabe você trabalha aí nas catracas, nas roletas dos terminais da Grande Vitória, também está me acompanhando. Talvez você seja um motorista de aplicativo, um taxista, um motorista de ônibus, né? Um caminhoneiro, um carreteiro. Eu não sei qual a sua profissão, não sei onde você está agora iniciando sua noite de trabalho e provavelmente de plantão vai entrar a madrugada de sexta trabalhando, mas eu quero deixar bem claro para você que eu tô aqui com uma expectativa grande. É o início de mês, meus irmãos. Tô aqui aguardando o seu pedido de oração. Eu posso ver com os olhos da fé a resposta de Deus para esse seu pedido de oração dessa noite. Então, se você puder, já começa agora a mandar o seu pedido pra gente. 988991029. 988991029.

é gerado pelo próprio Espírito da Verdade, o Espírito de Deus no seu coração. Confiança, esperança. Quantas pessoas eu encontro, minha gente, e dizem para mim: ah, Luciano, eu cansei. Ah, Luciano, eu fui desanimando, eu desisti, entreguei na mão de Deus. Mas, meu irmão, minha irmã, eu sei que nós temos que confiar no Senhor, eu sei que nós podemos descansar no Senhor, mas requer de mim e de você, o Senhor, a nossa fé, para a gente continuar buscando, para a gente continuar orando, clamando. Não foi o Senhor que disse: clama a mim e responder-te-ei, disse o Senhor. Olha que bênção. Primeiro, ele nos manda clamar a ele. E à medida que a gente obedece, clamando, invocando, orando a ele, já temos a resposta. Porque ele diz: eu responderei a vocês. Então, você quer a nossa ajuda? Vamos clamar juntos? Manda o seu pedido de oração para mim, 988-991029. Então, a outra orientação é para você estar me acompanhando, nos acompanhando e ouvindo conosco o testemunho que nós vamos trazer nessa noite. Eu tenho certeza que vai trazer fé para dentro do seu coração. O desânimo vai ser arrancado, a desistência vai ser arrancada. E tenho, em nome de Jesus, a certeza de que muito em breve, você vai testemunhar aqui na Rádio Cor da Vida da libertação que Deus operou aí na sua casa, na sua família, da cura que ele manifestou diante de uma situação que apontava claramente para a morte dessa pessoa. Deus vai curá-la em nome de Jesus. Então, sem perder tempo, participa comigo, 988-991029. Está entrando no ar o primeiro programa Eles Vieram do Inferno desse mês de outubro. Drogas, meu querido irmão, minha querida irmã, simplesmente diga não.

do inferno do mês. E como eu falei no início do programa, é um novo ciclo, né? Então coisas novas estão por vir. Eu tenho certeza absoluta, Deus é Deus de coisas novas. E coisas novas vão manifestar aí na sua vida pessoal, na sua casa, na sua família, meu querido irmão, minha querida irmã. Fique atento, porque em tempo recorde, Deus vai operar maravilhas no nosso meio. Eu creio assim, tá? Eu creio. Daqui a pouco nós já vamos trazer a nossa primeira oração da devolução nessa noite, né? Você vai fazendo o seu pedido. Eu não sei por quem, eu não sei para quem você vai pedir oração, mas tanto eu e você, nós sabemos para quem nós vamos orar, para quem nós vamos clamar, para quem nós vamos apresentar cada uma de nossas causas e necessidades, que na verdade Ele, o nosso Deus, já as conhece. Mas não deixe de participar comigo. Você tá aí no carro agora me ouvindo? Obrigado pela carona. Obrigado mesmo de coração. Você está na sua casa? Que alegria, que honra você me permitir, através do rádio, estar aí dentro do aconchego do seu lar. E eu vou unir a minha fé com você. Deus vai mudar esse ambiente aí, em nome de Jesus. Eu creio. Nós vamos estar agradecendo também aqueles que estão no seu local de trabalho. Muito bom ter vocês aqui também participando com a gente. Caso tenham a autorização de estarem mexendo no aparelho celular, se possível também, faça o seu pedido de oração pela sua vida. Você está trabalhando nessa noite de quinta, deve entrar a madrugada de sexta trabalhando. Peça oração não só para a sua vida, mas também para os seus familiares que estão em casa. Estou aqui aguardando, tá bom? 988-991029. Hoje ainda nós vamos orar, minha gente, por esses jovens. Eu passo pelas ruas às vezes, quantos jovens, adolescentes, iludidos no vício, iludidos no tráfico de drogas, iludidos com más companhias que estão corrompendo bons costumes, mas nós vamos orar para que Deus possa estar libertando-os, né, dessas más influências e deixando muitas vezes também de ser má influência na vida de outras pessoas, né? Então nós vamos orar daqui a pouquinho aqui na Rádio Acor da Vida. Olha, vamos continuar orando também, meus irmãos, pelas mulheres, né? Não há uma noite sequer que a gente não se depare com agressões contra as mulheres. Violência doméstica. Infelizmente, essa tem sido a realidade de muitas mulheres. Muitas delas, meus irmãos, elas estão morando embaixo do mesmo teto, até com um bom coração, tentando dar uma segunda chance. Não querem perder sua família, não querem que os filhos fiquem sem o pai. E muitas delas vão suportando, porque até algumas, meus irmãos, suportam pela dependência financeira desse homem, às vezes emocional, sentimental, até dependência sexual mesmo, sabia? Infelizmente, muitas dessas mulheres foram dando oportunidades, foram dando mais uma chance, mas hoje não estão sobre essa terra mais para contar um testemunho. Pagaram com o preço da vida. Quantas mulheres você talvez conheça, quem sabe são parentes próximos, talvez vizinhas, né? Pessoas do seu trabalho, que relatam, ou você mesmo vê, agressões, talvez nem física, mas verbais, agressões que humilham, que colocam para baixo essa mulher. Quantas mulheres tomaram a decisão de romper esse relacionamento abusivo, mas hoje vivem outro tormento, que é a perseguição, que são as ameaças. Então nós temos que orar pelas mulheres. Como eu falei antes, meus irmãos, quase todas as noites nós lemos aqui vários e vários casos de violência doméstica. Presta atenção aqui nesses tópicos que eu vou ler. Olha só. Após ser agredida e enforcada, mulher reage e fere companheiro com faca na serra. O homem teria fugido pulando o muro,
da residência após ser ferido e não foi mais localizado. Esse daqui é um caso. Outro caso de violência doméstica. Homem é preso, suspeito de invadir casa e ameaçar a ex-mulher em Vila Velha. Mulher relatou que tem medidas protetivas. Não tem uma, tem várias medidas protetivas e que o homem prometeu retornar para matá-la. Olha a ousadia desses homens. Não está dizendo que ela tem uma medida protetiva. Diz que ela tem medidas protetivas contra esse homem. E cadê a justiça para poder prender esse homem? Ele está ameaçando. E a gente sabe que a qualquer momento ele pode cumprir a palavra dele. Outro caso. Homem invade o trabalho de ex e tenta arrancar a bolsa dela em Vitória. Suspeito foi detido. Em 2015, ele já tinha sido detido após tentar matar a mesma mulher. Só que ontem ele voltou para abordá-la no local de trabalho. Que coisa, né, minha gente? Que coisa. Quantas violências, né? Contra as mulheres, meu pai do céu. Então é aquilo que eu falo, a gente precisa de orar, a gente precisa de clamar, né? As mulheres estão sendo agredidas verbalmente, fisicamente, estão passando por constrangimentos, né? Olha só, aqui tem uma notícia, homem é detido por importunação sexual em ponto de ônibus. Segundo a guarda municipal, suspeito sentou ao lado da vítima e praticou um ato obsceno próximo a ela. Olha o constrangimento dessa mulher. Que coisa, né? Pois é, minha gente, o que resta pra gente, com certeza, é orar, né? Não tem outra coisa a se fazer a não ser orar para que Deus possa, por misericórdia, por graça, guardar, proteger essas mulheres. Esses daqui são casos divulgados, meus irmãos. Imagine a quantidade de mulheres que são agredidas, humilhadas verbalmente, agredidas fisicamente e estão ali. Você sabia que muitas delas estão dentro das igrejas? Estão dentro das igrejas e vão ali dando uma segunda chance, vão acreditando que vai haver alguma mudança. Às vezes, depois de uma violência verbal, física, existe a promessa de que nunca mais vai acontecer aquilo, né? Aí a mulher acredita, olhando para os filhos, olhando para os bens materiais que foram construídos juntos, né? E dá essa segunda chance, a terceira, a quarta, a quinta, a gente sabe disso. Mas infelizmente nós lemos uma matéria aqui, um caso aqui, que o homem prometeu voltar e matar a mulher. E ela não tem uma medida protetiva. Ela tem várias medidas protetivas. Então, a nós que estamos aqui acompanhando esses casos praticamente todas as noites, nos resta realmente orar para que o Senhor possa proteger essas mulheres em nome de Jesus. Tá bom? Olha, nosso programa tá no ar, vamos juntos aí até a meia-noite, trazendo daqui a pouquinho a primeira oração da devolução, tá certo? Hoje ainda tem testemunho pra gente estar acompanhando e vai ser com certeza mais um testemunho impactante. É só o início do programa, do primeiro programa Elisiado do Inferno desse mês de outubro. E eu conto muito com o seu carinho, com a sua audiência, não nessa noite, não somente nessa primeira noite de outubro, mas sempre que possível, esteja nos ajudando, ouvindo o programa, compartilhando o seu pedido de oração e um pedido do fundo do meu coração para você. Onde quer que você esteja, no seu bairro, no seu local de trabalho, né? Onde quer que você esteja, se você puder, sempre divulgue o programa para outras pessoas. Eu tenho certeza que talvez você conheça famílias que estão enfrentando problemas com vícios dentro desses lares, né? Talvez você conheça pessoas que estão enfrentando problemas por causa de um ente querido que está atrás das grades, envolvido no tráfico de drogas. E por incrível que pareça, essas famílias que você conhece, essas pessoas que você conhece, talvez não saibam que existe esse programa que está orando todas as noites, que tem pessoas clamando para que o Senhor entre com a provisão da libertação e salvação nos lares e nas famílias capixabas.
E sabe quem vai ser essa ponte para divulgar o programa, para chegar até essas pessoas que provavelmente não conhecem o programa Elisiário do Inferno? Você. Você pode nos ajudar divulgando aí no grupo da família, divulgando no grupo de trabalho. Você que é motorista de aplicativo, por exemplo, taxista, motorista de ônibus, porteiro, vigilante, seguranças, provavelmente vocês têm e estão dentro de algum grupo de WhatsApp. É a oportunidade de mandar uma mensagem ali. Quem sabe você vai alcançar pessoas que nunca compartilharam com você, mas estão vivendo problemas de vícios na própria vida dela, dentro da casa dela, da família dela. E você, de alguma forma, está dizendo: olha, se puderem, sintonize aí a Rádio Acordo da Vida 102,9. Tem oração para as famílias, tem oração para sua casa daqui a pouquinho. Você pode nos ajudar a divulgar o seu pedido de oração para essas pessoas também. E você pode nos ajudar, logicamente, divulgando o programa Eles Vieram do Inferno, porque você é a nossa ponte e contamos com você, tá bom? 988991029. Daqui a pouquinho eu já vou trazer, minha gente, os pedidos de orações que estão chegando aqui. Se você ainda não mandou o seu pedido de oração, presta atenção. Se você ainda não mandou o seu pedido de oração para mim, eu tô aqui aguardando, tá bom? Porque eu vou daqui a pouquinho fazer com você, em concordância, a primeira oração da devolução aqui na Rádio Acordo da Vida, tá bom? Daqui a pouquinho nós vamos estar fazendo a primeira oração da devolução. Deixa eu tocar essas duas músicas. É o tempo de você tomar água, tomar um café, sentar aí no sofá ou então na cama mesmo, já digitar o seu pedido de oração, ou se você preferir, até gravar o seu áudio, tá bom? 988991029. Já já eu tô voltando.

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0: o programa Eliseu do Inferno do mês de outubro, chegando aquele momento da gente fazer a nossa primeira oração da devolução dessa noite, mas lógico que nós vamos atender os pedidos que estão chegando aqui na Rádio Acor da Vida, muita gente compartilhando seu pedido de oração, muitos, como eu falo, né? Tem preferência de mandar uma mensagem de texto, já tem outros que gostam de gravar o áudio, né? E nós estamos aqui para poder te atender, queremos te servir com a nossa fé, em concordância, orando com você, e cremos na resposta de Deus, tá bom? Deixa eu atender os pedidos dessa noite. Boa noite, meu irmão Luciano Lopes, mais uma vez estou aqui, queria pedir oração por Maria Ivone e família, Helena e Alex, Emanuel de Jesus, tá bom? E também peço por Jefferson e família, por favor, esteja orando por nós. Boa noite, meu amigo, eu quero pedir oração pela minha vida, pois eu tenho um vício de sites errados que não vem de Deus. Não quero me identificar, mas quero muito que Deus abençoe a minha vida e que eu possa retribuir o meu amor por ele e também pela minha esposa. Amém, meu irmão, amém. Você está ouvindo alguém que pode confessar aqui diante de vocês que eu era um viciado nesses sites errados, sites pornográficos. Eu era um viciado. Mas Deus há 22 anos me libertou também desse vício que eu tinha. Então Deus tem o poder de te libertar. Deus tem o poder de transformar a sua mente, a sua consciência. Ele tem o poder de trazer a luz para dissipar essa escuridão que habita, que está habitando muitas vezes dentro de você. Por que que eu falo isso? A Bíblia diz assim, minha gente: se os teus olhos forem bons, todo o teu corpo terá luz. Porém, se eles forem maus, o teu corpo estará em escuridão. E há de se convir que quando você vai para uma tela de computador, de celular, ver esses sites errados, ver essas coisas pornográficas, isso não tem como negar. Vai atrair trevas, vai atrair escuridão para o seu corpo. Mas há luz em Cristo Jesus para poder dissipar essas trevas. E nós vamos orar por você, tá bom, meu irmão? Boa noite, Luciano Lopes. Sou Deuseni Araújo, de Alto Boa Vista, Cariacica. Eu quero pedir oração nessa noite pela minha mãe Fernanda, tá? Pelo Alex, Wilker, libertação, tá? E quero orar também pela minha irmã Fernanda e por Deusimara. Tem problemas aí com bebida alcoólica e também com cigarro branco. Luciano, eu me chamo Fabiano. Eu quero pedir oração principalmente para minha vida, para que Deus venha me libertar de todos os males. Deus sabe muito bem do que eu estou falando. E também eu queria pedir pela minha família. Tá bom, meu irmão Fabiano? Vamos orar em nome de Jesus, tá, querido? Obrigado pela sua mensagem. Boa noite, Luciano Lopes, programa Eliseu do Inferno. Por favor, se possível, ore pela minha vida e por toda a minha família e familiares, tá? Luzia Honorato, aqui do bairro Porto Belo. A paz do Senhor Jesus, eu me chamo Márcio, sou da Assembleia de Deus em Morrinhos. Eu queria pedir oração para Jane Luci. Valeu, meu irmão Márcio. Abraço para todos aí da Assembleia de Deus em Morrinhos, acompanhando a Rádio Acor da Vida. Boa noite, meu querido irmão. Meu nome é Edna, eu moro aqui na Grande Terra Vermelha. Eu quero pedir oração pela minha irmã Eni. Ela tá nesse caminho das drogas aí, craque, Luciano. Acaba morando nas ruas, mas nós cremos que Deus vai dar a libertação a ela. É isso aí, não pode perder a esperança, tá, minha irmã? Olá, eu queria pedir oração pela minha mãe Dalvina Bastos, tá bom? Ore pela vida dela aí, em nome de Jesus. Angélica, de Nova Brasília, pede oração por toda a família, em especial para o Anderson, que é o marido, o Murilo, que é filho, a Nicole, também para os irmãos Juninhos e Bruno. E ela pede aqui por salvação e libertação para todos. A paz do Senhor Jesus, eu quero pedir oração pela minha família e por todos da minha igreja. Deus proverá aqui de Normília. Amém. Luciano Lopes, boa noite. Eu quero pedir oração pelos meus pais, por uma amiga minha que se chama Lorena, tá bom? Pelos meus irmãos, tá? E também pela minha vida. Que Deus abençoe a equipe dessa rádio maravilhosa. Carlos Henrique está pedindo oração aqui, libertação. Boa noite, a paz do Senhor Jesus. Eu quero pedir oração pelo Kaique Correia, também para Caio, Valdecir e por todos que estão acompanhando a Rádio A Cor da Vida. Boa noite, Luciano. Tô aqui na portaria, em Bicanga, ouvindo vocês. É o Wesley Soares, pedindo oração por toda a família. Ô, meu irmão Wesley, obrigado aí pelo seu carinho, obrigado mesmo pela sua audiência, tá, meu irmão? Que Deus possa estar te abençoando poderosamente, tá, querido? Obrigado mesmo pelo envio da sua mensagem. Aproveitar e mandar um abraço aí para aqueles que estão trabalhando nas portarias, né? Vigilantes que estão nos acompanhando, seguranças, que Deus possa estar abençoando a todos. Bom, eu vou continuar aqui, minha gente, atendendo mais pedidos. Agora eu vou atender os pedidos de orações feitos por áudio, tá bom? À medida que você vai ouvindo esses pedidos e você queira incluir o seu também, não deixe de participar com a gente, tá? 988991029. Pode mandar agora aí. Pode parar um pouquinho aí. Eu tô aguardando a sua mensagem chegar. Aí você pode mandar o seu áudio, ou se você preferir também, né? Não tem problema, pode mandar a sua mensagem de texto, tá bom? Enquanto eu vou estar atendendo aqui, eu tô separando também os pedidos que estão chegando. 988991029. Vamos ouvir esses áudios aqui e na sequência a primeira oração da devolução desse primeiro programa Eles Vieram do Inferno do mês de outubro.
1: Boa noite, a paz do senhor Luciano, o Big Benson. Eu gostaria aqui de pedir oração para minha tia Angélica, para Roberto, quero pedir oração para Sérgio, a Luzinete, a minha cunhada, Maria Geralda, quero pedir oração também para o povo ali de Feira de Santana, as irmãs Adébora, Tiago Trenazone e também José Luz, todos da família, que o senhor possa abençoar a cada um deles. Daqui a pouco eu vou orar com você, tá ok?
2: Boa noite, meus amigos da Cor da Vida. Aqui é o Robson, falando aqui do bairro Estelinha. Ah, eu gostaria de pedir oração para mim, oração pro meu sobrinho Pablo, tá? Pro meu sobrinho Gustavo e pra minha filha Yasmin, que tá lá no Aribiri, tá? Que Deus possa estar abençoando, guardando todos eles debaixo de suas asas. Boa noite a todos.
0: Amém. Obrigado por nos ajudar a fazer o programa.
3: Boa noite, pastor Luciano. Aqui quem fala é Maria Creuza, de Itabuna, Bahia. Mais uma vez, estou mandando um áudio para pedir oração pela minha família. Peço oração pelos meus filhos, Andréia Santos, Anderson Santos e Adriana Santos. Também peço oração para os meus dois netos que eu tenho, Nicolas Santos e Nicole Santos. Peço oração para o meu genro Daniel, para a mãe dele, Maria, e para meu esposo José Lobo dos Santos. Peço oração para toda a família e para todos que necessitam de oração. Peço oração pelos enfermos que se encontram nos hospitais. Peço oração pelos prisioneiros, que Deus possa restaurar cada um deles. E Deus também possa fazer milagre aos que estão doentes neste momento. Que eu te peço em nome de Jesus e obrigada.
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0: Senhor nosso Deus e nosso Pai, aqui estamos, meu Pai, iniciando mais um mês e firmados na rocha que é Cristo Jesus, estamos aqui, meu Deus, olhando sempre para o alto, porque é de onde nos virá o socorro. O socorro que nós estamos precisando, meu Pai, virá somente do Senhor, e desejamos que venha realmente do Senhor para as nossas vidas. Que o Senhor possa operar nessa noite de quinta-feira a cura para aqueles que estão te pedindo por cura. Que haja uma libertação completa agora pelo poder que há no nome de Jesus Cristo, o Messias de Nazaré, de todo e qualquer tipo de vício, do cigarro branco, do próprio álcool, da maconha, da cocaína. Quebra as correntes, os grilhões e amarras do crack, da jogatina, do cigarro eletrônico, do fristo, Pai, que neste momento o Senhor libere da tua luz para dissipar as trevas que foram sendo atraídas pelos olhos maus que ficaram diante de uma tela de computador, diante de uma tela de celular, buscando sites errados, sites pornográficos, Pai, e assim acumulando para dentro de si a escuridão. Que a luz do Senhor brilhe agora, resplandeça de dentro para fora nesse homem, nessa mulher, nesse jovem, nessa jovem, dissipando essas trevas e os colocando em liberdade para glorificar, exaltar e bendizer o teu santo nome. Oramos pela libertação daqueles que estão envolvidos no tráfico de drogas. Oramos também pela libertação daqueles que estão dentro dos presídios, tanto presídio feminino como masculino. Mas ali dentro, o coração ainda está duro, Pai. Frio, duro como que se fosse de pedra. Arranca esse coração, meu Pai. Cumpra-se o dito que está em Ezequiel, que o Senhor é o Deus que tira o coração de pedra e dá, concede ao homem ao coração de carne. Faz assim, em nome de Jesus, meu Pai. Nós queremos orar também nessa noite por aqueles que estão no seu local de trabalho, que o Senhor estenda o seu braço forte de proteção, livrando-os de todo e qualquer tipo de mal que um homem possa cometer. Aproveito também para pedir, em concordância nessa oração, que o Senhor possa proteger também os familiares deles que estão em casa. Quero também nessa noite orar mais uma vez, Pai, pelas mulheres. Quantos e quantos casos de violência, Pai, doméstica, mulheres que estão sendo humilhadas, mulheres que estão sendo, Pai, agredidas. Senhor, que a tua mão esteja sobre a vida da tua filha, protege ela, livra ela desse homem mau, perseguidor, ameaçador, agressivo, em nome de Jesus, meu Pai. Nós cremos na intervenção do Senhor dentro dessa casa e nessa família. Nós oramos assim, meu Pai, e te agradecemos em nome de Jesus. Amém, amém e graças a Deus.

Noite de quinta-feira, primeiro programa Elogiado do Inferno do mês de outubro. Eu creio, meus irmãos, em nome de Jesus, que nós teremos o mês de outubro onde Deus vai manifestar o seu poder e nós teremos a alegria de testemunhar de grandes milagres de cura, de libertação de vícios, de salvação, do bom pastor resgatando ovelhas que se perderam na caminhada e porque se perderam, voltaram para o vício, voltaram até para o mundo do crime. Eu creio que Deus vai trazer essas ovelhas desgarradas de volta para o seu aprisco e ali vai cumprir na vida delas a boa obra que um dia o bom pastor começou. Eu creio, meus irmãos, vai ser realmente o mês de outubro de muitas bênçãos também para as nossas vidas, né? E teremos mais e mais motivos para render graças, louvar e exaltar e bendizer o nome do Senhor. Bom, daqui a pouquinho, minha gente, eu vou trazer aqui o testemunho de restauração. Fica a minha sugestão para aqueles que estão vivendo com lutas por causa de vícios dentro de casa, na família. A minha sugestão é que você acompanhe esse testemunho. Deus usará nesta noite de quinta-feira, 1º de outubro, esse testemunho para falar com você, meu irmão. Para confirmar promessas que você acha, minha irmã, que foram esquecidas, que parece que estão sendo tardias para acontecer. Então eu queria convidar você a acompanhar comigo daqui a pouquinho esse testemunho de restauração maravilhoso que nós vamos divulgar nesta noite de quinta-feira. Quero aproveitar mais uma vez e comissionar você. É uma missão que eu entrego nas suas mãos. Se você puder nos ajudar, nós ficaremos alegres demais. Qual é essa missão, Luciano Lopes? De nos ajudar a divulgar o programa Elogiado do Inferno. Seja aí no seu grupo de família de WhatsApp, ou aí no seu grupo de WhatsApp, você que é motorista de aplicativo, taxista. Quem sabe você vai me ajudar com um vizinho que você tem, uma vizinha, uma amiga de trabalho, um amigo de trabalho que você tem e que eles não sabem que existe esse programa, mas infelizmente eles estão passando por problemas de vícios nas suas vidas, dentro das suas casas, com seus familiares, e você pode nos ajudar a divulgar o programa para eles. É você que vai ser essa ponte que pode nos ajudar, ok? Então, se você puder, nos ajude aí, tá? Não é questão de aumentar a audiência, graças a Deus nós temos uma audiência extraordinária, é para que eu e você possamos ver, em nome de Jesus, mais vidas se rendendo aos pés do nosso Senhor e Salvador Jesus Cristo. Então você pode, eu tenho certeza, nos ajudar, né? No seu bairro, não é isso? Como eu disse, no seu local de trabalho, nos seus grupos de WhatsApp que você participa, tá bom? Mas faça isso com o entendimento de que você vai estar com certeza conseguindo pelo menos uma vida que em certo momento vai se entregar a Jesus Cristo e vai passar a ser também filho, propriedade legítima do Senhor. Eu conto com você, tá bom? Conto mesmo que você me ajude nessa missão. Bom, minha gente, eu vou virar um bloco comercial aqui rapidamente e na sequência eu vou trazer esse testemunho de restauração. Se você puder me ouvir e me ajudar também acompanhando o testemunho, eu vou ficar muito feliz, porque nós vamos ouvir um testemunho realmente que ele é impactante, tá bom? Logo depois dos comerciais, tem testemunho de restauração aqui na Rádio Acorda Vida. Não dá para desligar.

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1: Meu irmão Luciano Lopes, sou João Pereira dos Santos, baiano de Teixeira de Freitas, hoje moro em Santa Inês, Vila Velha, e eu quero falar um pouco do que o Senhor fez na minha vida, da libertação. É, quando eu cheguei aqui em 95, comecei a frequentar a Igreja Cristã Maranata por 6 meses, depois deixei essa Igreja Cristã Maranata e comecei a experimentar o álcool mais fraco, né, a cerveja, a caipirinha, e até chegar a um ponto de me tornar dependente da cachaça e me tornar um jovem alcoólatra. Todos os dias era 1 litro de cachaça que eu tinha que beber e não ficava sem beber. Fui perdendo a esperança, esquecendo, né, da vida profissional, né? Tinha apenas um filho que chama Kevin, que hoje é presbítero, e às vezes eu deixava de comprar carne para casa para comprar cachaça para me estar bebendo. Foi 10 anos de escravidão, meu irmão. 10 anos sofrendo, até que um dia, no dia 24 de fevereiro de 2002, Jesus Cristo enviou 2 anjos para me levar para dentro de uma Assembleia de Deus do Avivamento Pentecostal em Planalto Serrano e dar um basta naquele sofrimento, naquela escravidão.

bebia, ia lá e comprava cachaça para nós estar tomando. E foi o dia todo, quando foi às 18 horas, eu decidi ir embora, já não aguentava mais beber, né? Estava totalmente embriagado. Chamei um colega meu chamado João Carlos, que é meu xará, e que foi testemunha da minha salvação e da minha conversão. Nós descemos de Campinho da Serra 2 para o Planalto Serrano, totalmente embriagado. E ali o diabo preparou uma cilada, né, para me morrer num atropelamento. A carreta passou um metro perto da gente, na BR-101, descendo, correndo a mais de 100 km por hora. A tendência daquele vento, daquela carreta, era puxar a gente para debaixo das rodas. Mas quando eu senti o vento me puxando, eu senti também duas mãos me jogando para o acostamento. E eu não entendia nada, tudo era alegria. Eu e meu colega João Carlos, você está ficando doido, rapaz, você quer morrer? Eu falei, não morro não, tô difícil de morrer, quero é beber. E saímos de volta para o nosso lar. Chegando em casa, tinha um churrasco na época do supermercado Porto, em Planalto Serrano, Bloco A. E meu filho, minha esposa, falou que ia para a igreja. Eu falei que meu filho tinha 3 anos, não vai não, meu filho, fica comigo para nós ir no forró. E ele falou, o senhor vai ficar sozinho, porque eu vou para a igreja. Eu falei, sozinho eu não vou, eu vou para o forró. E no dia 24, naquele domingo, eu tentei ir para o forró, mas o Senhor não deixou. Os anjos que o Senhor enviou naquela noite para me guardar, o mesmo que me deu o livramento na BR, foi o mesmo que não deixou eu ir para o forró. Eu ia para a direita, que era o meu caminho, eles me empurravam para um caminho reto. Na segunda rua, eu tentava entrar para a direita para voltar no retorno e voltar para o forró, para onde eu queria ir, para onde eu estava programando ir. E dois anjos me empurravam e falavam, você vai para o caminho reto. Mas eu não ouvia, eu estava embriagado, não entendia nada. E eu falava, eu estou muito louco, eu não estou conseguindo nem entrar na rua que eu quero. Aí eu fui seguir caminho direto. Lembrei que tinha outro forró no final do bairro chamado Baile do Joel. Então eu vou para o Joel. Só que para mim ia ter esse forró do Joel, eu tinha que passar por uma igreja, Assembleia de Deus do Avivamento Pentecostal, que estava perto de um campo, no Bloco A, depois da pracinha de Planalto Serrano. Quando eu chego, passando pela frente da igreja, o irmão Antônio, um amigo, um irmão que não tem leitura, mas cheio do Espírito Santo, deu um grito, um glória a Deus tão alto, que eu olhei e falei, nossa, o irmão Antônio está na igreja da minha esposa. O que eu estou fazendo nessa igreja? Na frente da igreja do pastor José Gonzaga, da missionária Sebastiana, já que eu estou aqui, então eu vou entrar. Com vergonha, que estava totalmente embriagado, endureci o corpo e entrei correndo e ajoelhei naquela igreja, dia 24 de fevereiro de 2002. Quando eu entrei por aquelas portas, que eu dobrei o joelho com vergonha, que eu estava bêbado, para ninguém perceber, eu comecei a chorar, comecei a me derramar em lágrimas, porque naquele momento o Senhor Jesus tinha preparado tudo e ele começou a falar comigo. Eu nunca tinha ouvido a voz do Senhor Jesus. Só que antes que isso tivesse acontecido, 15 dias antes, a missionária Geris, minha prima, pregou para mim e falou, o Senhor me mostra o seu coração chorando. Eu passo no bairro e vejo você sorrindo, bebendo, demonstrando uma alegria exterior, mas por dentro a sua alma chora, chora por salvação, chora por libertação, chora por liberdade que só Cristo pode te dar. E 15 dias antes, que foi no dia 24, o Senhor preparou tudo e me levou para essa igreja. Eu entrei totalmente embriagado, irmão, e comecei a chorar, e Jesus, o meu Senhor, o meu Salvador, falava comigo, que lugar que você fica não é um lugar para você, ali onde você está não é a sua família é essa aqui, essa família, sua família sou eu, que te amo, e que nunca vou desistir de você. E naquele momento, aquela voz mansa e suave, a mesma voz que Elias ouviu na caverna, quebrantou o meu coração, e eu comecei a chorar, me derramar em lágrimas, e o Senhor Jesus falando comigo, aqui é o seu lugar, aqui é a sua casa, e eu te amo, e eu quero te libertar. E eu chorando, fiquei uma hora de joelho chorando, derramando em lágrimas, e aí eu ouvi uma voz do pastor falando, quem quer aceitar Jesus? Já tinha acabado o culto, e eu levantei de braços, ergui, dobrei o joelho perante a tribuna, e aceitei.

é Jesus. E todos olhavam para mim, dizendo: é só mais um bêbado que não vai se converter, está brincando de ser crente, de aceitar a Jesus. E eu aceitei Jesus no dia domingo, dia 24 de fevereiro. Saí da igreja, não estava mais bêbado. Ele falou: o que está acontecendo comigo? Eu não estava aguentando nem andar, trombando as pernas. E agora eu estou flutuando, estou livre, estou leve. Acabou aquele peso de escravo, aquele peso do álcool, do sofrimento. E eu fui para a minha casa e eu ouvi os pastores pregando que a gente, para se libertar, a gente tinha que queimar a carne. E na segunda-feira eu já estava, irmão, jejuando. Jejuando da presença do Senhor, orando e lendo a Bíblia. Na quarta-feira, na igrejinha, eu voltei para o culto, a missionária ficou abismada, porque ele voltou. Ele aceitou Jesus no domingo, não é igual aqueles bêbados que não voltam mais. E me deu a oportunidade para mim cantar um louvor, que eu lembro daquele louvor, que mexeu com o meu coração, que eu nunca esqueci. Kleber Lucas, Deus forte, aos pés da cruz, há uma unção. E eu começava a cantar sem instrumento, somente na garganta, e sentia a presença do Senhor. E a missionária Sebastiana olhava para mim e via eu tremendo, sentindo a graça, sentindo a presença do Espírito Santo. Ela falou: olha, o Senhor me fala que daqui 15 dias você vai ser batizado com o Espírito Santo para uma grande obra. E cumpriu-se. Quando eu fiz 30 dias de convertido, aos 15 dias que ela profetizou, o Senhor Jesus me selou com o Espírito Santo e com fogo e com línguas estranhas. E com 3 meses eu já tinha casado e estava na porta da igreja, dirigindo cultos, tomando conta da igreja, limpando os filtros, limpando os bancos, lavando filtro e fazendo período de oração e abrindo cultos. Aos 6 meses eu já era diácono e com 1 ano presbítero da casa do Senhor. O Senhor Jesus me libertou. E não será diferente com todos aqueles que são alcoólatras. Todo mundo fala das drogas, mas tem essa droga que é líquido. É o álcool que está destruindo o vida. Eu perdi 3 amigos, porque eu preguei para eles, eles não quiseram abandonar a escravidão da cachaça, do alcoolismo, e morreram, partiram sem Cristo. Mas nós pregamos para eles, fizemos a nossa parte. E bem-aventurado é você, meu irmão, que está nos ouvindo, está sendo escravizado pelo álcool. Jesus Cristo pode te libertar. Somente você querer, você desejar e buscar a presença dele, se entregar para ele de corpo e alma. Você, irmã, que tem um esposo, não desiste dele. Continue pagando o preço, seja nas drogas, seja no alcoolismo. Tem uma filha na prostituição, não desista. E foi através da oração da minha prima, foi através da oração dos crentes que eu me converti. Eu dei um passo para Jesus, porque quando eu ouvi a voz mansa e suave dele, eu decidi que eu tinha que mudar de vida. Eu decidi que eu precisava de Cristo na minha vida. E você, entrega-se para o Senhor, entrega os teus caminhos a Ele, confia nele e tudo Ele fará. Um ex-alcoólatra, vindo de Teixeira de Freitas para ganhar a vida no Espírito Santo, agora um presbítero da casa do Senhor, e o mesmo menino que me pedia leite, que eu não tinha porque eu pegava o dinheiro e comprava de cachaça, hoje ele é presbítero da casa do Senhor, Kevin Matos dos Santos. É o orgulho do pai, é o orgulho, é o meu orgulho, porque ele viu o que o Senhor fez na minha vida, também poderia fazer na dele. A transformação que o Senhor Jesus fez na minha vida, também poderia fazer na dele, e fez. Pois ele é presbítero da casa do Senhor, e eu, presbítero, para a glória de Deus, estou adorando ao Senhor, trabalhando com vidas, no projeto Vida, com o pastor Fred aqui em Santo Inês, dando e me entregando ao Senhor, entregando nosso tempo para Jesus Cristo, para pregar o evangelho, para dizer que Jesus Cristo é bom, que ele é o único que pode libertar o homem, ele é o único que pode tirar o homem do cativeiro. Só Jesus Cristo, que é a palavra de Deus, pode libertar o homem da cachaça, do crack, da cocaína, da maconha, de todas as drogas ilícitas, e levar para o céu da vida eterna. Que Deus abençoe a todos. Que Deus abençoe a todos, em nome do Senhor Jesus. João Pereira dos Santos, um baiano de Teixeira de Freitas, saído das trevas para a luz, para a glória do Senhor Jesus.

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0: louvado seja Deus. De volta, minha gente, programa Eles Vieram do Inferno, o primeiro programa do mês de outubro, né? Já estamos caminhando aí para entrarmos na sexta-feira, mas antes de começar a atender os pedidos de orações e fazermos aqui a segunda oração da devolução desse primeiro programa Eles Vieram do Inferno do mês de outubro, eu queria te fazer um convite. Daqui a pouquinho, a partir da meia-noite, nós teremos a madrugada Tudo de Bom. É uma madrugada maravilhosa. São lindos louvores temperados com a palavra de Deus. Tem ministrações impactantes dentro da madrugada Tudo de Bom da Rádio Cor da Vida. Ó, só para você ter ideia, você vai ouvir ministrações com o pastor Silas Malafaia, com o apóstolo Paulo Yara Macedo. Você vai ouvir ministrações com o pastor Rafael Abdala, tem uma palavra maravilhosa, e também com o pastor Cláudio Duarte. Tudo isso temperado com muitos louvores, lindos louvores e a sua participação. Daqui a pouquinho, a partir da meia-noite, então, até as 4 horas da manhã, tem madrugada Tudo de Bom. E Luciano, 4 horas da manhã, eu trabalho a madrugada inteira, o que que tem aí na Cor da Vida? Tem o Vida Sertaneja, o melhor do sertanejo gospel, de 4 às 5 da manhã. 5 horas da manhã, você vai ficar na belíssima companhia do nosso querido irmão Samuel Silva, aqui na Rádio Cor da Vida, tá bom? Então a madrugada tá chegando aí e vai ser uma bênção pra sua vida, eu tenho certeza absoluta, ok? Gente, seguinte, vamos voltar a atender os pedidos de orações desta noite, ok? E na sequência vamos fazer a segunda oração da devolução e eu quero aproveitar e começar a atender os pedidos, né? Que estão chegando aqui pra gente nesta noite de quinta-feira. Minha irmã Marli Teixeira, olha ela aí, gente. Obrigado, irmã Marli. Que alegria ter você aqui mais uma vez com a gente. Ela pede oração aqui por todos os filhos, né? Livramento, libertação. E ela inclui também o Robson Freire na oração da devolução. Ei, Luciano, é o Wesley aqui do bairro da Penha. Quero mais uma vez pedir oração pela minha esposa, tá? Crismara, nossos filhos também, Luiz, Lázaro, Talita, Emanuele, pela Raíssa e também pela minha mãe, tá, Luciano? Não esquece de orar por ela, não. Nós cremos, meus irmãos, que nós veremos a mamãe do Wesley aí liberta desse vício da jogatina, né? Olá, eu queria pedir oração pelo meu filho Fábio e também por Fernanda. Precisam ser libertos do vício de bebida alcoólica e também de drogas, tá? Ok, vamos orar. A paz do Senhor Jesus, Joselita, bairro Bandeirantes, Cariacica, quero pedir oração pela minha família, tá, Luciano? Obrigado aí pelo seu carinho, obrigado pelas orações. Anailton, de Bahia, e Grapiúna, lá na Bahia, ó, um abraço para todos os baianos. Se você é baiano, tá me ouvindo aí agora, receba o nosso abraço, talvez você é mineiro, né? Também os capixabas, apesar que capixaba não gosta muito de abraço, né? Mas um abraço para todos vocês. Olá, Luciano. Eu queria pedir oração pelo William Silva. Que Deus abençoe nossas vidas. Boa noite, a paz do Senhor Jesus. Jamília Amaral, Vila Nova de Colares. Peço oração aqui pelo meu esposo Carlos Eduardo, pelo meu pai Cosme e pela minha mãe Maria Edna. Mais uma vez, Luciano, eu queria pedir oração por Luzimar e por Suécia. Nos ajude aí, tá? Em nome de Jesus. Olá, eu queria pedir oração por Daniel nessa noite, por Vitória, João Vitor e também por mim. Eu me chamo Márcia, tá? Ok, Marcinha. Boa noite, a paz do Senhor Jesus, Luciano. Ótimo mês de outubro. Por favor, ore pelo meu filho aí. O nome dele é Brian, tá? Que Deus abençoe a todos vocês aí da Rádio Cor da Vida. Ok, vamos orar, né, minha gente? Por falar em oração, eu vou trazer agora esses áudios, né? Aqui na Rádio Cor da Vida, com pedidos, logicamente, de orações, e na sequência eu faço com você a segunda e última oração da devolução deste que é o primeiro programa Eles Vieram do Inferno do mês de outubro, tá bom? Vamos ouvir esses pedidos aqui.
1: Boa noite, meu amigo Luciano Lopes. Hoje eu quero pedir oração em prol da saúde da minha irmã Jane Paiva Laranja, que encontra-se internado no PA do Trevo de Alto Laje. Encontra-se no balão de oxigênio e eu creio nesse Deus Todo-Poderoso que cuida e zela pelas nossas vidas, meu irmão. E eu creio na vitória da minha irmã, em nome de Jesus. Fica na paz, Luciano. Estou no trabalho até 7 da manhã, mas orando aqui em prol da saúde da minha irmã. Eu creio na vitória em nome de Jesus. Amém?

vida, da minha saúde, do meu lar, da vida da minha família, também em favor da vida dos meus filhos, a Welita, para que Deus dê uma bênção na saúde dela, dentro do lar, na vida do meu neto, Marco, dando uma bênção de libertação, de mudança de vida, de salvação também, de proteção, da saúde dele também, na vida, na saúde da Sofia, também em favor do meu filho, a restauração da saúde dele, da cirurgia que ele fez na coluna, também no seu lar, em favor dos meus netos, João, Bernardo, vida Fernanda, do Acácio, a vida da Eduardo.

0: aqueles que fizeram cirurgia e que irão também fazer cirurgia, para que sejam vitoriosos por Deus e também em favor do meu bairro, todos os nossos vizinhos. Obrigada e a paz do Senhor Jesus.
1: É isso aí. Eu vou estar aqui sempre continuando e caminhando, porque nós não vamos retroceder.
2: Luciano, boa noite. Pai do Senhor, eu quero ter oração pela minha vida e do meu esposo. Amanhã a gente vai fazer 43 anos de casada. Então, quer que você faça oração sobre nossas vidas. Uma boa noite, fico com Deus.
3: Boa noite, a cor da vida. Palavra maravilhosa de vocês. E eu fui liberto do crack há 20 anos atrás, fui liberto do crack, e hoje eu continuo aprisionado ainda pelo álcool e pelo cigarro. E assim eu peço oração para os irmãos, né, que possam orar pela minha vida, que eu consiga também me libertar daquilo que está me escravizando ainda.
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1: Paizinho querido, Pai amado e Todo-Poderoso, mais uma noite, é mais um mês que estamos iniciando e cremos que vai ser um mês onde nós vamos receber, Pai, e propagar, divulgar testemunhos maravilhosos da sua intervenção, da sua provisão, do seu milagre, da sua bênção na vida, na casa e na família desse meu irmão e dessa minha irmã. Pessoas serão curadas em nome de Jesus, eu creio. Pessoas serão libertas de vícios em nome de Jesus, eu creio. Pessoas serão alcançadas pelo Senhor, o bom pastor. Ovelhas que estavam desgarradas serão trazidas de volta para o seu aprisco no nome poderoso de Jesus. Pai, eu creio que vai ser um mês onde nós vamos testemunhar mais e mais e propagar mais e mais as maravilhas que só do Senhor nós conseguimos ter em nome de Jesus. Eu quero mais uma vez orar por esses meus irmãos que vão entrar essa noite, restante de noite de quinta-feira e a madrugada de sexta trabalhando, que o Senhor possa protegê-los, livrá-los de todo mal. Proteja também, estenda teu braço de glória e poder sobre cada familiar, meu Pai, que está nos escutando. Nós oramos assim nessa noite e te agradecemos, profetizando o mês de outubro com muitos, muitos e muitos testemunhos, tudo para que seja o nome do teu filho amado no Senhor, meu Pai, glorificado e exaltado. Nós oramos nessa noite assim e selamos essa nossa oração. Selamos com o nome que é sobre todo nome, o nome poderoso, precioso, glorioso de Jesus. Amém e graças a Deus.

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1: Existe um texto clássico que todo mundo cita, que conhece o Novo Testamento, se muito ou pouco, não importa, mas a prisão de Paulo e Silas. Todo mundo sabe contar essa história. Eles estavam presos e começaram a cantar. E de repente, o chão começa a tremer, as portas começam a se bater, os cadeados se quebram, os grilhões se quebram e eles estão livres. E o carcereiro se desespera diante daquilo tudo e vê o que ocorreu após o cântico de Paulo e Silas, cântico de felicidade, a despeito do sofrimento daquele momento. Ele então pede e diz: olha, eu quero isso, o que é que eu faço na minha vida? Crê no Senhor Jesus, será salvo tu e a tua casa? Pois é, a gente, quando pensa em cadeia, a gente pensa sempre em penitenciária, cadeia pública, é o que está na nossa mente, é o que está aqui. A gente fecha o olho e fala assim: fulano está na cadeia. A gente imagina a grade, a gente imagina lá o agente penitenciário, mas tem tantas cadeias. Tem tantas cadeias que precisam ser rompidas. E você pode cantar para rompê-las. Tem muita gente presa nas suas emoções. Tem muita gente vivendo mergulhado na depressão, com gosto amargo na boca, um sentimento de vazio, desejo de morte. Tem tanta gente que está na prisão do alcoolismo, gente que professa fé em Cristo. Tem tanta gente presa com o cadeado das drogas. Há tanta prisão por aí. E é preciso, todo muro grande, ele pode cair quando você abre a sua boca e louva a Deus ou adora a Deus. Embora agora se confunde muito essa história de adoração, porque a adoração tem muito pouca relação, porque a adoração não é um estilo musical. Adoração é estilo de vida. Tem muita gente adorando a Deus com seu dízimo, com a sua oferta. Tem muita gente adorando a Deus com a sua vida, se dando às pessoas com o exercício da graça todos os dias, sendo misericordiosos, estendendo a mão, sendo gratos a Deus. Enquanto tem tantos outros que vivem o próprio exercício da ingratidão, que não deixa de ser uma cadeia, não deixa de ser uma prisão. O ingrato sabe que ele é ingrato. Quando ele está na frente do espelho, ele se olha, ele sabe que não soube agradecer os pequenos começos e nem agradecer quem lhe estendeu a mão. Imagine, existe prisão maior do que essa para alguém? Mas a prisão de Paulo e Silas faz com que tenhamos a possibilidade de contextualizar as prisões que porventura estejam em nós. E eu as citei aqui agora. E esse tipo de prisão, simplesmente, eles podem ser rompidos, sim, com o louvor, com a adoração. E a adoração é essa dedicação, é a doação. Isso é adoração. É a leitura da Bíblia, é a oração. E isso é adoração. Eles abriram a boca e cantaram. Eles louvaram a Deus, mas adoravam a Deus com as suas vidas e com as suas atitudes. Por isso, tem jeito para você se libertar da sua cadeia.
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maravilha! Começando mais uma edição da Madrugada Tudo de Bom, muito prazer, eu sou o Juninho Vitor, com você até 5 horas da manhã, até as 4 com a Madrugada Tudo de Bom, a partir das 4 horas da manhã, antes do Samuel Silva, tem pra você o Vida Sertaneja, isso aí, o melhor do sertanejo gospel na nossa programação. E eu já quero te convidar a participar com a gente pelo 988991029, peça o louvor que você quer ouvir na nossa programação, ofereça pra quem você quiser, grava um áudio aí, me dizendo qual é o louvor que toca no seu coração, tá bom? Aquela saudade gostosa. Aproveita também para participar das nossas promoções. Tem muitas promoções aqui na Rádio Cor da Vida. 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É. 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Nossa Madrugada Tudo de Bom começa com hinos que tenho certeza que falarão ao seu coração. Talvez você está com o coração angustiado, triste nessa madrugada? Meu irmão, aumenta o volume, deposita sua confiança em Deus e ele vai falar com você hoje, eu tenho certeza disso. Talvez você está aí acordado agora, né? Não conseguiu dormir ainda, não conseguiu descansar, com o coração aflito, entregue nas mãos do Senhor Jesus. Confie que o mais ele fará. Ele diz: não andeis ansiosos por coisa alguma. Então, meu irmão, não tem motivo para você estar ansioso, angustiado, triste, desanimado. Entrega a sua vida nas mãos do Senhor Jesus e deixa ele trabalhar por você. E tenha certeza que a sua vida vai mudar para melhor. Boa madrugada para você e o primeiro louvor está chegando.

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madrugada. Quero sua participação comigo. 988991029. Peça aquele hino que fala ao seu coração, que marcou a sua vida, que você gostaria muito de ouvir aqui na nossa programação. Aproveita também, claro, para participar das nossas promoções. Tem muitas promoções por aqui para abençoar a sua vida, tá? 988991029. 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E a nossa madrugada Tudo de Bom segue com mais um lindo louvor.

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3: Mas também nós vemos a Bíblia dizer que nunca, né, vi um justo desamparado, um servo do Senhor mendigar o pão. Preste atenção, porque a Bíblia faz uma proposta para todos nós de termos um nível de vida que vai além da sobrevivência. Mas aí vem a minha pergunta: o que é mais difícil, ir para o céu ou viver na terra? Você consegue me responder isso de forma rápida? O que é mais difícil, gente? Ir para o céu ou viver na terra? O que é mais difícil? Ir para o... uma pergunta que me parece estar bem equivocado. É muito mais fácil ir para o céu, no que diz respeito ao ensinamento bíblico, do que viver na terra. Qual é o grande problema da vida aqui? É que me parece que diante de nós está um espelho. E o que ele faz? Reflete tudo aquilo que nós fazemos. Tudo aquilo que nós fazemos provavelmente vai virar ou vai voltar para nós de alguma forma. Só que nós não temos testemunhas ao nosso lado o tempo inteiro, observando aquilo que fizemos e fazemos, quer de forma explícita ou implícita. Mas a verdade é que o texto que nós lemos, e eu já vou mostrar ele para vocês, fala de um camarada que não tinha problema com os céus. Você não vai ver Davi, tudo bem que nós estamos no Velho Testamento, mas você vê que Davi teve muitos altos e baixos, mas chegou um momento que ele entendeu o que acontecia com ele. E esse texto que lemos faz parte disso. Por quê? Porque quer no casamento, na criação de filhos, quer nas nossas questões financeiras, quer nos nossos estudos, quer em todos os ambientes, na maioria das vezes parece que tem alguém atrapalhando a nossa vida, parece que tem alguém criando uma confusão na nossa vida. Eu não sei se você já parou, basta você conversar com as pessoas que há sempre um culpado que aquilo esteja acontecendo. E pior, elas acham muito mais difícil chegar no céu. Mas segundo a Bíblia, chegar no céu é muito fácil. Primeiro, você vai receber algo que você não merece, porque ele é misericordioso. Então, se você está buscando merecimento para entrar no céu, você está perdido. Não vai entrar nunca, porque melhor que você seja, você nunca vai merecer. A minha pergunta é: um Deus que quer nos salvar criaria um sistema tão difícil de ser alcançado? Não. Por que é que pessoas então nos oprimem tanto, buscando fazer com que creiamos que não temos direito a entrar no céu? Talvez seja uma boa pergunta. Por que é que pessoas dificultam tanto, estabelecendo condições que a Bíblia nunca falou que era necessária para entrar no reino de Deus? Então, primeiro eu preciso mostrar a você que entrar no céu é fácil, difícil é viver na terra. Poxa, pastor, nunca pensei nisso, mas eu queria que você fosse pensando hoje. Aliás, não fosse pensando, fosse pesquisando o que eu vou te falar, porque pode ser que para você eu esteja falando um montão de besteira, então eu quero que você pesquise. Certa vez, um carcereiro está tentando tirar a sua própria vida, e quando ele está tentando tirar a sua própria vida, ele conversa com Paulo e Silas e diz para ele: o que eu tenho que fazer para entrar no reino de Deus? O que é que eles respondem? Sabe o que é? Crê no Senhor Jesus e será salvo tu e a tua. Todo aquele que crê e for batizado será, mas aquele que não crê já está, ele não vai, ele já está condenado, é o que diz o texto. Então preste atenção como é que é fácil entrar no céu. É só acreditar, confessar com sua boca que Jesus Cristo é o... Quem já fez isso? Então tá no céu. Pastor, é simples assim? É. Entrar no céu é simples, mas não tem que fazer outro. Não, tem que acreditar e morrer acreditando. Qual é o grande problema? É a morte súbita, aquela que você não está esperando. Que aí tem. Porque eu não consigo acreditar que todos aqueles que tem Jesus e que já reconheceram, se morrer devagar vai pro inferno. Eu não acredito, porque dá tempo. Eu não, Senhor Jesus, sou meu Pai, perdoa meus pecados, estou morrendo. Mas se não der tempo, você está atravessando a rua, atropelou. Ô, mãe, não. Pô, queria uns 5 minutos, sim, só para meter a última conversa. Pastor, como é que eu sei? Eu aprendi uma coisa: o salvo, ele tem sintoma, assim como o perdido também tem. Ninguém precisa falar com a gente que está salvo ou perdido. Você dá aquela olhada se o indivíduo já está no trilho. Entendeu? Se chamar a senha 326, era tu. Tu foi. Você está rindo, mas é sério. A Bíblia diz que se conhece a árvore pelos seus. Pelos seus. Bom, Deus não pede de nós perfeição, Ele pede de nós aperfeiçoamento. Qualquer um pode dizer eu tô salvo, mas você não pode dizer que o outro está perdido. Você tem o direito de dizer eu tô salvo em Cristo, mas fulano está perdido. Não pode. Você não tem o direito de dizer que ninguém. Você pode dizer que ele parece. Ó, fulano parece que vai se lascar. Beleza. Pelo comportamento dele. É a grande verdade. Mas eu aprendi uma coisa. Quando eu entrei na igreja, eu tomava um birinade. Lembra disso, Jânio? Você era a minha comparsa. Tomávamos grau, gostava de tomar. Aliás, eu parei de beber, hoje não gosto de nada de bebida, porque minha família toda tem problema no DNA da família. Não há quantidade, você sabe, conhece. Não, você conhece minha família. É só você falar de um pecador que ele já fica ali. Mas sabe, perdi uns 3 ou 4 primos, tios, certo? 2 irmãos, por causa da. Então eu não gosto, esse negócio de bebida não gosto. Mas eu, quando eu me converti, eu tomava uns negócios assim ainda. Às vezes ficava meio alto assim. Crente, em Cristo Jesus, louvado seja Deus. Eu falava palavrão, você falava também? Não, que ninguém falava. Isso aqui eu acho que eu vim pregar no céu. É ou não é verdade? Deixa eu ver se eu morri. Eu acho que. Não, eu tinha um montão de coisas que eu não consegui me libertar. Simultaneamente ou instantaneamente. Aceitei Jesus, alguém falou, agora você é santo. Fui pra casa caçar o santo. Achei na fotinha, no crucifixo, mas tava ruim de achar em mim. E até hoje eu ainda procurando. Não com tanta diligência quanto antes. Eu aprendi que a cada dia que passa, você pode se tornar uma versão melhor de você mesmo, onde o pecado vai dando lugar ao poder de Deus, onde você vai destruindo o velho homem gradativamente. Mas você vai conseguir destruir tudo, sim ou não? Não, o apóstolo Paulo tentou. Tô com uns pinos na carne, o que Deus disse, Paulinho, a minha graça te basta, porque o meu poder se aperfeiçoa na. Então ninguém nunca vai ser perfeito. Então para de achar que você vai ser perfeito. Agora também você não pode ser nó cego demais, porque senão quer dizer que você está perto do chifrudo. Você olha para a pessoa e diz, nossa, essa pessoa é uma pessoa mansa, 364 dias do ano. Um dia ela estourou. Deixou de ser crente? Não, só mostrou que não é. Perfeito. Entendeu? Lá uma vez ou outra você tem uma vontadezinha esquisita. O bom de estar aqui é que eu olho pra todo mundo. Eu vejo quem tira o olho de mim, eu vejo quem ri, eu vejo quem cutuca o outro aí, ó. Certo? Aqui nós vamos descobrindo os pecadores, não é? Um negócio legal, porque você é gente. E se você achar que não pode sentir isso, o que você precisa entender é que você tem que ter domínio sobre isso. Então você tem que ter vontade, mas não, entendeu? Queria esganar, morde a língua, depois fala com Deus, Senhor, o Senhor sabe que eu, um pensamento, matei, esquartejei, enterrei, o Senhor sabe até onde que eu fiz aqui, certo? Porque você é gente. Hoje eu vejo pessoas buscando uma santidade utópica, inexistente, um relacionamento com Deus que não existe, um dia vai existir, porque quando vier o que é perfeito, então o que é em parte vai ser aniquilado, e você vai receber um novo corpo, um novo nome, amém? E aí você vai estar com ele em glória, aí é beleza. Mas enquanto estiver aqui, meu filho, você tem que entender. Então eu aprendi uma coisa na minha vida, que fé e temor a Deus me leva para o céu, mas não me dá uma vida boa aqui na terra. Vida boa aqui na terra, eu preciso, vida boa de verdade, ok? Então eu tô falando boa de verdade. está em viver dentro dos princípios e valores de Deus. E um deles, que não dá para falar de muitos, é a lei da semeadura. Me entenda bem, quem vive bem aqui na terra obedecendo valores e princípios que estão na Bíblia e algumas pessoas sequer são capazes de notar, porque muitas vezes parece que não está na Bíblia, ou a Bíblia não te ensina a buscar fazer tudo o que você for fazer da melhor maneira possível. Como é que se faz algo da melhor maneira possível? Obtendo o máximo de conhecimento possível em torno daquilo que vai ser executado. E como é que se reúne o máximo possível de informação daquilo que precisa ser executado? Estudando, adquirindo informação, conhecimento, ferramentas. A Bíblia diz isso. Porém, quando você vê alguém que não frequenta a igreja, mas que buscou o máximo de informação daquilo que vai executar, executa aquilo com maestria, é alguém que aprendeu a fazer aquilo que veio à sua mão da melhor maneira possível, tem sucesso. Mas não faz sentido, porque o cara está num ambiente idólatra e eu estou num ambiente religioso, crendo no Deus Todo-Poderoso e com fé em Cristo. Isso vai fazer você ir para o céu, não viver bem aqui na terra. Isso também não significa que esse que cumpriu os princípios sem fé vai para o céu. São duas coisas distintas. Aliás, a Bíblia sempre fez essa distinção: vida terrena, vida eterna.
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2: E a nossa madrugada tudo de bom não para até 4 da manhã. Eu estou aqui com você trazendo lindos louvores, também com palavras que edificam a nossa vida. Como é bom adorar o Senhor Jesus, né? E a Cor da Vida está aqui para ser a sua companhia de manhã, de tarde, à noite e de madrugada também. Você que tá trabalhando, meu amigo, motorista por aplicativo, que papai do céu te abençoe grandemente, te dê um livramento no trânsito e que ele traga para você, meu irmão, boas corridas, que você leve sustento para sua casa. A nossa madrugada tudo de bom não para, tem mais um lindo louvor.
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0: horas da manhã e que bom saber que você tá ligadinho com a gente. E eu quero deixar esse versículo para sua meditação. Ainda que eu andasse pelo vale da sombra e da morte, não temeria mal algum, porque tu estás comigo. A tua vara e o teu cajado me consolam. Salmos 23:4. Guarda essa palavra no seu coração, meu irmão. Não há motivo para você temer. Temer por nada nesse mundo, sabe por quê? Porque Deus está contigo. Ele renova suas forças todas as manhãs. Ele está contigo. Então não tem motivo para você temer, para você desanimar, para você pensar em parar a sua caminhada. Não, continue firme, porque o Senhor é contigo. Boa madrugada.
1: Amém, glória a Deus. Aleluia.

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2: E continuamos por aqui com a nossa madrugada tudo de bom. Que madrugada abençoada, né, meu irmão? Só louvores lindos, a palavra de Deus pro seu coração. E eu quero deixar essa mensagem pro seu coração também. Esse versículo em Provérbios 3, versos 5 e 6. Confie no Senhor de todo o teu coração e não te estribes no teu próprio entendimento, reconhecendo-o em todos os seus caminhos, e ele endireitará as tuas veredas. Confie no Senhor Jesus de todo o seu coração, meu irmão. Não desanime, não tem motivo para desânimo, sabe por quê? Porque o Senhor está contigo nessa caminhada. Eu sei que a luta é difícil, mas saiba que o Senhor está contemplando tudo isso e a sua vitória já está preparada.

0: Madrugada, tudo de bom aqui da sua Rádio Cor da Vida, a FM que é tudo de bom. Eu quero deixar uma palavra pro seu coração nessa madrugada, que diz o seguinte: o Senhor é minha luz e minha salvação, a quem temerei? O Senhor é a força da minha vida, de quem me recearei? Salmos 27:1. Guarda essa palavra no seu coração. Deus é a luz da sua salvação. Você é mais do que vencedor. Você crê? Boa madrugada para você, meu irmão.
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E eu quero te dizer que Deus vê o que ninguém vê. Seu esforço, suas lágrimas e suas orações não passam despercebidos pelo Senhor Jesus. Saiba disso. Às vezes nós pensamos assim: o Senhor já não me ouve mais. O Senhor já não ouve mais as minhas orações. Quanto tempo que eu venho orando? Quanto tempo que eu venho pedindo e não tenho a resposta? Meu irmão, não desista, não desanime. Deus tem contemplado as suas lágrimas e a sua vitória está chegando. Basta que você continue crendo, continue buscando, continue aos pés do Senhor Jesus, que a sua vitória vai chegar. Confie em Deus. Boa madrugada.

Estamos por aqui com a madrugada tudo de bom na Rádio Cor da Vida. Que bom saber que você está aí ouvindo a gente. Que Deus te abençoe grandemente. Guarda essa palavra no seu coração. Esforçai-vos e animai-vos. Não temais, nem vos espanteis diante deles, porque o Senhor teu Deus é o que vai contigo. Não te deixará, nem te desamparará. Palavra linda, né? Deuteronômio 31:6. Então, meu irmão, como diz a palavra? Esforçai-vos, animai-vos, não temeis, não tema. O Senhor Jesus é contigo, seja qual for a sua dificuldade, seja qual for a sua batalha, seja qual for a sua luta, continue firme, continue caminhando, continue marchando e Ele garante a sua vitória. Você crê? Posso ouvir um amém? E a nossa madrugada tudo de bom continua.

0: coração. Aleluia! Aleluia! Glória a Deus!
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3: Tava numa reunião com alguns amigos e fiquei preocupado com um deles, porque conversa vai, conversa vem, tal, aquela coisa toda. Ele disse assim: olha, vocês podem me ver caindo em qualquer área da vida. A única que eu tenho certeza que eu não vou cair é na área moral sexual. Essa aí não me derruba nunca. Eu falei: cuidado. Depois que você fala isso, a tentação vai começar a ser pior. Não confie em si mesmo, não. Você foi curtir a sua aposentadoria merecida. Você está tocando a sua vida. Normal, normal. Pode tocar. Agora, o governo é dele. Você não governa sobre nada. A gente não sabe nem se vai terminar esse culto aqui vivo. O governo é dele. Deus está ensinando para o Gideão assim: eu vou te usar, as suas mãos serão usadas, mas só quem dá vitória sou eu. O governo é meu, eu governo. É tempo da igreja de Jesus se lembrar, e quem tem ouvidos ouça, que o governo desse mundo está nas mãos do Todo-Poderoso. O governo desse mundo não pode ser digitado numa urna. O governo desse mundo não tem propaganda eleitoral gratuita na TV. O governo desse mundo está nas mãos do Todo-Poderoso. O que criou todas as coisas pela força do seu poder. Ele é o verdadeiro governante. Se o país vai bem, ele está abençoando o seu povo. Se o país vai mal, ele está abençoando o seu povo. Ao longo da história da Bíblia Sagrada, todos os reis de Israel, houve rei bom, houve rei ruim. E o governo sempre foi do Todo-Poderoso. Num dia comum você tem que perceber que não adianta você gastar sua garganta esbravejando as verdades dos seus posicionamentos, seja de onde for, do mundo que for, do lugar que for. No final do dia, você precisa descobrir que quem governa sobre todas as coisas é Deus, e que nada nunca saiu do controle dele. Em quarto lugar, no final do verso 2, é em um dia comum que eu aprendo a confiar mais em Deus do que em mim mesmo. Eu aprendo a confiar mais em Deus do que em mim mesmo. O final do verso 2, Deus diz: Israel poderia se gloriar contra mim dizendo: a minha própria mão me livrou. A minha própria mão me livrou. Sabe o que Deus está dizendo? Gideão, não confie em você mesmo, confie em mim. Isso vai na contramão, a Bíblia vai na contramão da teologia da confissão positiva e do mero pensamento, preste atenção nisso, no mero pensamento de uma espécie de autoajuda positiva. Por quê? Porque o pessoal diz por aí o seguinte: a resposta está em você. A resposta está em você. Tudo o que você precisa está aí dentro. É porque você ainda não destravou. Porque quando você, quando virar a chave, você vai perceber que tudo que você precisa está aí. A resposta está em você. Aí Deus diz outra coisa para o Gideão. Deus diz: Gideão, a primeira coisa que nós vamos combinar aqui é o seguinte: nós vamos diminuir esse exército, porque a resposta não está em você, a resposta está em mim. Nós vamos diminuir a quantidade de gente que vai pelejar, porque se você for com 32 mil pessoas, vocês vão dizer o seguinte: nós vencemos porque nós somos bons. Então vocês vão, lá na frente nós vamos ver, vocês vão com 300 apenas, porque é impossível vencer os midianitas com 300 soldados. E é desse jeito que vai ser, para você parar de confiar em si mesmo e começar a confiar mais em mim. O mundo diz: confie em você mesmo. Deus diz: confie em mim. Eu sou a fonte, eu tenho a perenidade, eu sou o rio que flui. Que o Espírito Santo coloque mel nas minhas palavras, para que nós possamos entender que a resposta que você precisa não está em você mesmo, não está na força do pensamento positivo. A resposta que você precisa está em Deus. Eu estava ouvindo o sujeito dizer que você deve acordar, olhar no espelho e dizer: você é lindo, você é forte. Você tem músculos. Você é um milionário. É hoje. Aí você sai do espelho e vai para o outro espelho. Aí não tem músculos, tem pelanca. Aí você acessa o aplicativo do seu banco, não tem milhões. Aliás, o seu gerente gosta tanto de você que dá um destaque nos seus números, coloca lá vermelhinho, com um sinalzinho atrás, um traço, e você percebe que você não tem milhões, você deve. E cadê a força do pensamento positivo? Cadê o poder das palavras? Não cai nessa conversa não, meu irmão. Você é uma pessoa inteligente, palavra que tem poder é de Deus. Afirmação que tem poder é de Deus. O Gideão diz: eu sou medroso. Deus diz: você é valente. O que prevalece? O problema é que hoje em dia a nossa arrogância, nossa, tá, tô me incluindo, não vim aqui esbravejar moralismo para você não, tô aqui, a nossa arrogância é tão grande que no caso de Gideão, Deus diz: você é valente. O Gideão diz: eu sou medroso. No nosso caso é o contrário, a gente quer dizer assim: eu sou valente. Aí Deus diz: coitado, é só um medroso. Eu posso, eu consigo, eu dou conta. Deus diz: dá não, filho, vai tentando. Tem gente que Deus não permitiu prosperar financeiramente porque Deus sabe que se prosperar vai esquecer dele. É simples assim. Toda riqueza que existe tem apenas uma fonte, é Deus. Ageu diz que ele é o dono da prata e do ouro. Deus não tem problema nenhum com a provisão. Não, não, não. Várias pessoas. Hoje de manhã nós estudamos o dia comum em que Deus chamou o Abrão, que virou Abraão. Ele era um homem rico. Salomão era um homem rico. Não tem problema nenhum com a riqueza. Mas tem gente que Deus sabe que se der muita corda ali com as notinhas, vai se perder. Hoje eu ouvi uma história muito interessante. O menininho foi para a igreja, a mãe falou assim: está aqui duas moedas. Essa moeda aqui, meu filho, você vai tomar sorvete antes de ir para o culto. E essa moeda é oferta para o Senhor. Aí o menininho foi com as duas moedinhas, deu um tropeção, uma das moedas, mesmo valor, uma das moedas caiu no bueiro. Ele falou: oh, Jesus, logo a sua. Logo a sua, Jesus. Estava doido para entregar a oferta. Só ficou do sorvete. Mesma coisa. Tem gente que Deus vai freando. Então, repare, não se trata daquilo que as pessoas dizem sobre você, e nem daquilo que você diz sobre si mesmo, é aquilo que Deus diz ao seu respeito. É num dia comum que eu aprendo a confiar mais em Deus do que em mim mesmo. Não confie em si mesmo. Quem pensa estar de pé, cuide para que não caia. Simples assim. Simples assim. Estava numa reunião com alguns amigos e fiquei preocupado com um deles, porque conversa vai, conversa vem, tal, aquela coisa toda. Ele disse assim: olha, vocês podem me ver caindo em qualquer área da vida. A única que eu tenho certeza que eu não vou cair é na área moral sexual. Essa aí não me derruba nunca. Eu falei: cuidado. Depois que você fala isso, a tentação vai começar a ser pior. Não confie em si mesmo, não. Não tem essa. Não policia os seus olhos, não. Não policia a inclinação do seu coração, não. Não policia quem você coloca para dentro da sua casa, as pessoas que você segue na rede social. Não policie a direção do seu olhar, a sujeira ou a pureza do seu coração. Não, não. Ninguém pode dizer: nisso aqui eu não caio. Porque o dia que você disser um negócio desse, o Satanás vai fazer uma questão de honra te derrubar ali. Então, irmão, quem pensa estar de pé, cuide para que não caia. Em nome de Jesus, nós não vamos cair. Mas não é porque nós somos bonzinhos. É porque, como diz a velha canção, a gente pede: ó, com a tua mão segura bem na minha e vão para frente. Deus blindando os nossos sentimentos, Deus blindando o nosso coração, Deus blindando os nossos olhos, Deus blindando o nosso casamento, Deus blindando a nossa família. Aí nós vamos vencer. Confie em si mesmo, não, irmão. Confie no Senhor. Em último lugar, é num dia comum que eu aprendo a viver além da lógica. É num dia comum que, em último lugar, eu aprendo a viver além da lógica. Num dia comum, Deus vê o meu coração cheio de dúvidas. Num dia comum, Deus evidencia os meus complexos. Num dia comum, Deus me ensina que Ele governa. O Deus de toda a glória governa. Num dia comum, eu aprendo a confiar mais em Deus do que em mim mesmo. E é num dia comum, tal qual o dia que Deus chamou o Gideão, que eu aprendo a viver além da lógica. Verso 7 diz assim: então disse o Senhor a Gideão: com estes 300 homens que lamberam a água, eu vos livrarei, e entregarei os midianitas nas tuas mãos, pelo que a outra gente toda que se retire, cada um para o seu lugar. Deus foi diminuindo o exército, 32 mil, depois ficaram 10 mil. Deus diz: ainda é muito. Você vai fazer o seguinte: está ali o ribeiro, manda essa turma beber água. Quem se ajoelhar para pegar a água está fora, não sabe se proteger, baixou a guarda. Agora, quem pegar a mão assim, ó, pegar a água, lamber da água, atento, esse é os que eu quero usar. Pronto. Esse que eu quero usar deu só 300. 32 mil, 10 mil, 300. Deus diz: agora vai. Se um homem chamado Gideão quer viver da lógica humana, morte. Morte. Se quando Elias está no Carmelo, diante de 850 profetas, profetas de Baal e profetas do poste ídolo que comiam a mesa de Jezabel, se naquele dia Elias resolve enfrentá-los com a lógica, Elias estava morto. Se quando Eliseu chegou na casa daquela viúva, que só tinha uma pequena botija na sua dispensa, e Eliseu resolve agir pela lógica, a viúva tinha morrido de fome. Se quando Davi vai enfrentar o gigante, Ele resolve agir pela lógica, ele não ia dar um passo para frente, porque um magrelinho igual Davi, que a armadura de Saul nem nele se aguentava, não tem condições de derrubar um gigante. É porque Deus nos convida para viver além da lógica. Eu e você, num mundo de tanta racionalidade, nós precisamos aprender que tem coisas na vida que você tem que dar um passo e não se preocupar com mais nada. A lógica natural da vida é você ir pavimentando a sua história. Faz uma faculdade, mais um piso para você andar. Arruma um emprego, mais um piso para você andar. Arruma um jeito de ganhar dinheiro, qual jeito for, todos são dignos, quase todos. Um jeito honesto de ganhar dinheiro, mais um. Formou sua família, mais um piso. Essa é a história humana. Nós vamos calçando o chão para viver. Tem dias, irmão, que você simplesmente tem que dar um passo no abismo esperando que Deus coloque o chão. E eu quero lhe dizer nessa noite que Deus faz isso sim. Tem dias que você não vai conseguir construir nada, você vai dar vai pisar no escuro e Deus vai pôr o chão para você pisar. É num dia comum que eu aprendo a viver além da lógica. É claro, nós precisamos de lógica para viver. É porque você acredita na lógica que você usa o elevador do seu prédio e não pula da janela. É mais rápido pular, mas você usa a lógica, você vai pelo elevador. É por causa da lógica que quando você percebe que você está acelerando demais naquela rodovia do sol, você fala assim: opa, até aqui Deus foi comigo. Se eu apertar mais um pouquinho, eu não sei se Deus... Irmão, esses dias eu estava indo para Vitória. Passou um sujeito do lado de lá, mas com um carro tão rápido, que graças a Deus tinha o adesivo da igreja de um amigo meu. Eu falei: pelo menos eu sei que Deus está ali, porque está adesivado. Está adesivado. Se não tivesse adesivado, eu ia ficar preocupado. É porque você acredita na lógica que você tem senso de responsabilidade, que você sabe. Lógico, tem exceções na vida. Na pandemia, eu e o Farage fomos fazer 2 velórios no mesmo dia. Aí era, né, vários velórios e eu errei o nome do cemitério. Era 3:30, a gente foi para o cemitério aqui da 4 Pistas, só que não era Parque da Paz, Jardim da Paz, Parque Jardim e tal, era o lá da Rodasol. A gente tinha 10 minutos para chegar do cemitério daqui no cemitério da Rodasol, porque no Covid eles não esperavam pastor não, deu o horário e enterrou. 10 minutos, irmãos, quase tiveram mais 2 velórios naquele dia. Eu não estou aqui para te julgar não, eu não sou fiscal de trânsito não, não, não, não. Eu estou dizendo para você que a lógica faz parte do jogo. Na lógica você vai definindo os seus investimentos, na lógica você vai definindo para quem você abre o seu coração, ok. Mas chega um momento da vida que você precisa abrir mão da lógica e confiar que Deus pode fazer aquilo que a minha racionalidade não compreende. Que Deus pode agir de forma sobrenatural e me dar uma grande vitória apenas com 300 soldados. E sabe qual é a conclusão da história? Eu termino. O covarde do Gideão, o sujeito complexado, vence a batalha, vira juiz de Israel. E eu anotei uma informação para te passar. É o juiz de todos os juízes de Israel, Gideão é o mais citado. Ele é citado 100 vezes no livro dos juízes. Depois é Sansão, que é citado 96 vezes. Esse sujeitinho, medroso, complexado, vitimista, que Deus usou. Porque Deus usa em dias comuns gente comum, como você e como eu. Louvado seja o nome do Senhor.
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2: Madrugada, tudo de bom até 4 da manhã, aqui na programação da sua Cor da Vida FM, que é tudo de bom. Quero você participando comigo, 988991029. Se cadastra, gente, tem muitas e muitas promoções, você tem acompanhado aqui. Não desista, se você não ganhou um prêmio ainda, continue participando, continue persistindo, continue acreditando que você vai ser premiado também, tá? Então faça o cadastro aqui e me diga qual promoção que você quer participar. 988991029. Continua a nossa madrugada, tudo de bom.
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Madrugada, tudo de bom com lindos louvores. Pra você que tá trabalhando aí, que Papai do Céu te abençoe grandemente, poderosamente, tá bom? Você que tá em casa também ouvindo a gente nesta madrugada, eu quero deixar uma palavra para o seu coração, que diz o seguinte: mas os que esperam no Senhor renovarão as forças, subirão com asas como águias, correrão e não se cansarão, caminharão e não se fadigarão. Isaías 40:31 são as promessas do Senhor Jesus para você, meu irmão. Você vai caminhar, você vai subir como águia, você vai correr, mas não vai se cansar. Sabe por quê? Porque o Senhor é contigo e ele renova as suas forças todos os dias. Acredite, confie nas promessas do Senhor Jesus para você. Boa madrugada.

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1: E a nossa madrugada tudo de bom não para até 4 da manhã. Eu estou aqui com você trazendo lindos louvores, também com palavras que edificam a nossa vida. Como é bom adorar o Senhor Jesus, né? E a Cor da Vida está aqui para ser a sua companhia de manhã, de tarde, à noite e de madrugada também. Você que está trabalhando, meu amigo, motorista por aplicativo, que Papai do Céu te abençoe grandemente, te dê um livramento no trânsito e que ele traga para você, meu irmão, boas corridas, que você leve sustento para sua casa. A nossa madrugada tudo de bom não para, tem mais um lindo louvor.

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atrasa. Mesmo quando não entendemos o tempo das coisas, Deus continua trabalhando em silêncio. Então, meu irmão, não desanima. Se a sua bênção, se a sua vitória ainda não chegou, é porque Deus sabe o momento certo de te entregar. Continue buscando, continue confiante que a sua vitória está bem perto. Não desista. Na Cor da Vida, os louvores não param.

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E finalizamos mais uma edição da Madrugada Tudo de Bom. Obrigado por você estar ligadinho com a gente. Você que escolheu a frequência 102.9, Rádio A Cor da Vida, como a sua companhia nessa madrugada. Continue ligadinho, daqui a pouquinho tem muito mais pra você.

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1: E começou! Vida Sertaneja, que maravilha, que dia lindo, as primeiras horas desse dia, e a partir de agora vamos sertanejando, vamos juntos até as 5 horas da manhã, ó, daqui a pouquinho, meu querido irmão Samuel Silva chega por aqui com Bom Dia Cor da Vida. Enquanto isso, vamos sertanejar juntos, vamos lá então, começando Vida Sertaneja.

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2: Vida sertaneja, para começar o dia, as primeiras horas desse dia lindo, dia abençoado, com a proteção do Papai do Céu sobre a sua vida, meu irmão, que Deus te proteja sempre. Faça sua oração, peça para Deus te dar força, guardar a sua vida, te dar livramento sempre, meu irmão. Muita força aí no seu dia a dia. Lembra

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0: Bom dia, bom dia, bom dia! Onde quer que você esteja ouvindo a gente? Tá no carro? Obrigado pela carona. Tá em casa? Tá levantando agora aquela preguicinha. Aquela preguicinha, sabe? Pra sair pra trabalhar, mas tem que ir, meu irmão. Faça sua oração, peça o Papai do Céu

Finalizou! Que peninha, né? Acabou o Vida Sertaneja, mas amanhã tem mais a partir das 4 da manhã. Continue ligado na Cor da Vida, sabe por quê? Porque nossa programação não para. Tá chegando o Bom Dia Cor da Vida com ele, Samuel Silva, de bem com a vida. Bom trabalho, Samuel! Eu volto mais tarde, gente.

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0: gente bonita, alô, alô, gente querida. Para você que tá ligado aqui na Cor da Vida, o programa Bom Dia Cor da Vida está no ar. 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Eu sou o amigo Samuel Silva.
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horas da manhã. E a gente começa com essa aqui do Alexander Lúcio. O fogo arderá. 5:04. Uma ótima manhã, todo especial aí pra você. Daqui a pouquinho tem a reflexão do dia. Já deixa seu nome, seu bairro pra gente fazer o oferecimento aqui.

0: Kailani Franches, no Secreto, aqui na Rádio Acorda Vida, FM, que é tudo de bom. Você também ouviu aqui na sequência, Raquel Novaes, Estás Comigo, e Alexander Lúcio, O Fogo Arderá, foi a primeira da sequência aqui no nosso Bom Dia Acorda Vida. Vamos juntinhos nesse clima abençoado. Hoje é sexta-feira, dia 2 de outubro de 2026. E coisa boa, hein?
1: Brasil!
0: Já estamos no mês de outubro, domingão agora é dia de eleição. E você que vai exercer seu ato de cidadania, parabéns. Tem muita gente aí que tá na dúvida. Ontem eu encontrei algumas pessoas e elas falaram: ah, não vou votar não, não vou. Se você não votar, você não vai poder depois reclamar, né? Então, mesmo que seu candidato não ganhe, mas vai lá e vote. Exerça aí o ato de cidadania, tá bom, minha turma? Deixa de votar não, aí você vai ter como cobrar das autoridades. Se você não vota, o cara vai lá, rouba, não faz nada, aí você vai cobrar como? Você não vai ter nem como cobrar, né? Então vote lá, exerça o ato de cidadania, vai lá e vote. Ó, agora são 5:19, hein? Daqui a pouquinho tem pra você aqui na Rádio Acorda Vida a reflexão do dia. Já participa aqui comigo, manda aí seu nome, seu bairro, pra gente já fazer o oferecimento pra você.

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2: Hora certa, 5:21. Bom dia.

0: 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Ó, vamos abrir aqui o oferecimento da reflexão do dia pra você. Vai o oferecimento aqui pra Josi Marmitex, do bairro Vila Prudêncio, tá ligadinha com a gente aqui, um forte abraço aí, tudo de bom pra você. Vai também a reflexão pra Maria Zélia, do bairro Dom João Batista. Vai pra Marisa Mourão, do bairro Aparecida. Vai pra Kézia Mara, também ligadinha com a gente aqui. Roberto Carlos Sacramento, do bairro Prolar, oferecendo a reflexão aqui para todos os pedreiros. A Suzana Schmidel, de Canaã, vai pro Edson Braga Menezes, de Terra Vermelha, na padaria Vitória, juntamente com Davi e com a Eunice. Vai a mensagem de reflexão para Eni Lemes, do bairro Prolar, para Heloísa Gonçalves Teixeira. Tá no ônibus 704, depois vai pro 500 e sempre ouvindo a Rádio Acorda Vida. O Jorge Edson Furtado também tá ligado com a gente aqui em Morada de Betânia. A Sara Seabra de Cobi de Cima também tá ligadinha. Ana Maria Thompson do bairro São Marcos na Serra também tá na sintonia aí com a gente. A Maura Machado do bairro Santa Teresa Vitória. Vai também a mensagem de reflexão pro Elciene do bairro Magistrado, da Isa Caraípe na sintonia. A Zenilda Ribeiro, da padaria Pedras de Minas, juntamente com o esposo Romildo. Tá aí, ó, na sintonia. Sextou, não é isso, Zenilda? Um abração aí, tudo de bom pra vocês. A Gabriele Gomes, de Porto Novo, também tá na sintonia. Tá ligadinha com a gente aqui na padaria Arthur e Juliana. E ainda oferecendo aqui para o povo da Assembleia de Deus, Getsemane. Vai a mensagem de reflexão para o Antônio Big Benção. Vai para Sidneia, do bairro Sotema. Para Vera Lúcia Estolano, do bairro Vila Independência. Para o pastor Paulo Sérgio do Romão. Para o Josiel Reis de Santana. Para o Evandro Lima Penedo, da Praia dos Recifes. João Carlos Ferreira, do Cruzeiro do Sul. Daniel Silva, de Jardim Marilândia. Vai também a mensagem de reflexão para o Elton Silva. Tá no bairro Jabaeté, juntamente com a mãe, com o pai, a mãe Edna e o pai Adilton, os irmãos, os sobrinhos e cunhados. Vai a mensagem de reflexão para todos vocês aí. O Elber Ferreira de Morada da Barra também tá ligadinho com a gente aqui, oferecendo para todos que estão ligados. Hoje tá no busão, né? Um abraço aí, tudo de bom para você. Dilson Gonçalves do bairro Perobas. Vai pro Tiago Trevisani de Jardim Botânico. Para Sueli Teodoro da Praia de Taparica, para Paula Murim de Bicanga, vai também para Rosângela Januário de José de Anchieta, vai para o Irani Leopoldino de Porto de Santana. Vai a mensagem de reflexão para você que está chegando aqui, ó, a nossa amiga Lurdinha, tá em Santa Bárbara, um forte abraço aí, tudo de bom. Vai também a mensagem de reflexão aqui pro Marcos de Vista Mar. Vai para Maria Rodrigues de Castelândia. Vai também aqui para o Antônio Carlos de Porto Novo, Cariacica. Um forte abraço aí, tudo de bom. Também vai a mensagem aqui pro Adriano Gama. Tá ligadinho com a gente. Em Portugal, nosso amigo Paulo tá aqui na sintonia com a gente também. Um forte abraço aí, tudo de bom. A Yolanda Guimarães, também na sintonia, um forte abraço aí do bairro Santa Clara. Agora são 5:30, tá chegando a reflexão do dia.
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0: Hoje nós vamos falar sobre o livro de Amós. Este livro nos apresenta uma mensagem forte sobre justiça, arrependimento e o compromisso verdadeiro com Deus. Amós era um simples pastor. Ele também cultivava, né, em suas terras agricultura. Ele foi chamado por Deus para levar uma mensagem ao povo de Israel. Como ele era simples, era pastor, era agricultor, cuidava dos gados, Naquele período havia prosperidade econômica, mas também existiam muitas injustiças. Existia a exploração dos pobres, corrupção, religiosidade sem transformação de vida. E parece até que estamos vivendo naquela época, né? Hoje em dia tem injustiça, exploração dos pobres, tem corrupção, e nós vemos nos telejornais sobre religiosidade. O povo continuava realizando seus cultos, suas celebrações, mas suas atitudes não correspondiam àquilo que Deus desejava. Uma das principais lições de Amós é que Deus não se agrada de uma religião que não produz justiça e misericórdia. Não basta falar sobre Deus. Não basta frequentar a igreja ou participar de cerimônias religiosas. Nossa fé precisa aparecer em nossas atitudes, especialmente na maneira como tratamos as outras pessoas. Em Amós 5:24 traz uma das mensagens mais conhecidas do livro, que diz assim: corra, porém, o juízo como as águas e a justiça como o ribeiro perene. Essa passagem nos lembra que Deus deseja uma sociedade marcada pela justiça, pela verdade e pelo cuidado com o próximo. O livro também nos ensina que privilégios trazem responsabilidade. Israel havia recebido muitas bênçãos, mas isso não significava que poderia viver de qualquer maneira. Quanto maiores são as oportunidades e os privilégios recebidos, maior também é a responsabilidade diante de Deus. A mensagem de Amós continua atual, porque nos convida a olhar para a nossa própria vida. Podemos perguntar: minha fé está sendo demonstrada pelas minhas atitudes? Eu tenho tratado as pessoas com justiça? Eu tenho me preocupado com aqueles que sofrem? Minha adoração a Deus está acompanhada de amor e obediência? Amós nos chama a uma fé verdadeira, que não fica apenas nas palavras, mas se transforma em ações. E Deus deseja não somente com os nossos cânticos, com as nossas orações, mas também com um coração disposto a praticar justiça, amor ao próximo e viver de acordo com a sua vontade. O livro de Amós é um chamado de arrependimento. É um chamado para que você tenha uma transformação. A sua mensagem nos ensina que Deus, além de cuidar da nossa vida, ele vê além das nossas aparências. Ele valoriza uma vida coerente com fé e a fé que professamos. Que nossa adoração não seja apenas aquilo que fazemos dentro da igreja, mas também aquilo que demonstramos diariamente através das nossas escolhas, do nosso caráter, do nosso relacionamento com o próximo. Que a justiça corra como as águas e que nossa vida seja uma verdadeira expressão daquilo que queremos.

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0: hora certinha, confira aí comigo, 5h46. Tá chegando o som do Videá e Juliano Som, tão profundo. Já já tem alô, alô, tudo de bom. Já participa aqui comigo, hein? 988991029.
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0: Alô, alô, tudo de bom? Vai participando aqui comigo no Zap. Tá todo mundo ligado, todo mundo vendo, hein? 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Se liga aqui, ó. 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Tá chegando a lua, alô, hein? Vamos lá. Participa aqui comigo no Zap. Mandar um bom dia aqui pra você que já tá mandando seu áudio. Vamos lá, vamos ouvir aqui o Dilson Gonçalves.
1: Meu amigo, meu irmão, Samuel Silva, ele tá agora, Montreal 18, é o Dilson Gonçalves na Esperoba, sextou pra cima mais um dia, mais um final de semana chegou, um abraço aqui pro Lucimano, do Radaço, Mano Silva, é nóis, vamos pra cima.
0: Vamos que vamos. Valeu aí pela participação, o grande Dilson Gonçalves, sempre ligado, sempre ouvindo a Cor da Vida FM aí, ó, juntamente com a gente aqui, né? Valeu aí pela participação de sempre, hein? Bom, você que tá na sintonia aí, manda seu alô, manda aí o seu abraço todo especial. Capricha aqui no Zap Zap Zap. Vamos lá. Mais uma participação aqui no áudio. Fala comigo aqui, manda aí o seu alô, alô. Big Benção, fala aí, meu irmão.
2: Boa noite, a paz do senhor.
0: Boa noite, né? Bom dia.
2: Bom dia e a paz do senhor, Samuel Silva. É o Big Benção do bairro Rio Marinho. Gostaria aqui de mandar os meus alunos, os meus abraços para você, sua esposa Rosana, para o pastor Walter, Tiago Trenazoni, José Lúcio, as irmãs Débora e Helena de Portugal. Esse kit de churrasco já é meu, tá ok?
0: Valeu!
2: Forte pra mim aí, tá, meu irmão? Em nome de Jesus, tá
0: valeu.
2: Bom?
0: Valeu, um abraço aí, tudo de bom!
3: Bom dia, Cor da Vida, aqui é nossa irmã Kézia Mara, está falando de Campo Verde, que Deus abençoa todos vocês, sextou, né, que Deus nos guardar, livrar, e agradecer ele por tudo que ele tem feito na nossa vida. Bom dia e a paz do Senhor.
0: Valeu aí, um abração. Ó, deixa eu mandar um alô, alô aqui pra Daniele Brilhante do bairro Ataíde, tá ligadinha na Rádio Acorda Vida, um forte abraço aí, tudo de bom pra você, pra toda a galera aí que curte Acorda Vida. Muita gente participando aqui no Zap. A Lurdinha tá aqui, ó. Lurdinha tava sumida, mas apareceu, né, Lurdinha?
4: Bom dia, Samuel Silva. Lurdinha de Santa Bárbara. Tudo bem com você?
0: Tudo ótimo.
4: Vai um abraço pra todos vocês da rádio, pra minha amiga Maiara, da distribuidora aqui de Santa Bárbara, o Tavares da Elétrica e também pro Juninho. E pra padaria Eloá de Santa Bárbara, a melhor padaria no momento. Alô, Cacá! Abraço, Lurdinha!
5: Bom dia, Cor da Vida. Bom dia, Samuel.
0: Bom dia.
5: Passando para desejar um ótimo final de semana. Sextou, né?
0: Sextou.
5: E que amanhã é o grande dia, é o dia de nós tomarmos decisão.
0: Orar amanhã Deus, não, é domingo.
5: Decisão certa. E passando também para desejar a todos um final de semana abençoado.
0: Valeu,
5: é aí. Hilda Piccoli de Cariacica Sede.
0: Um abraço aí, tudo de bom.

Farias, aqui na Rádio Acor da Vida FM. Espírito Santo. Você ouviu também Silas Simões e Preto no Branco, Agora Eu Vejo, são 6:03. Daqui a pouquinho tem o desafio bíblico e prêmio pra você.

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3: Vamos lá, minha turma, Desafio Bíblico. Seguinte, a pergunta valendo pra você aqui na Rádio Cor da Vida, esse prêmio aqui, ó, que tá todo mundo querendo, hein? A camisa personalizada da distribuidora Evangélica Belém e também uma linda Bíblia de presente da Link Móveis, móveis para escritório. É o seguinte, a pergunta valendo é essa aqui, ó. Durante o reinado de quais reis Amós profetizou? Responda pra mim. 988991029 é o WhatsApp pra você enviar aí a sua resposta. Não esqueça, digita seu nome completo, seu bairro, pra gente já fazer o seu cadastro aqui, tá bom? Durante o reinado de quais reis Amós profetizou?
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1: Lázaro, aqui na Cor da Vida, não vou deixar Jesus. Antes, Israel Salazar, eu te entrego meu dia. Kemily Santos, Deus de obras completas. Bom, deixa eu caprichar aqui naquele bom dia todo bacana aqui pra você que tá na sintonia da Cor da Vida. Mandar aquele bom dia aqui pro Edilberto Santana, tá no bairro Bandeirantes. Um abração aqui também pra Hilda Piccoli, de Cariacica Sede. Vai um abraço aqui pra Ana Lúcia, de Chácara Parreiral, pra Arlete Pereira. Tá ligadinha com a gente no bairro Presidente Médici. Vai o alô, alô, tudo de bom aqui também. Pra minha amiga Catiane Rodrigues, ligadinha na Cor da Vida, valeu aí pela participação. Vai um abraço aqui pra Eunice de Souza, tá sempre ouvindo a Cor da Vida. Alô, alô, tudo de bom aqui pra Lorena Nobre, do bairro João Goulart. Também tá ali na sintonia, tá curtindo aí a Cor da Vida. O Marcos Martins, também ligado. Valeu aí pela participação. O Jefferson Loureiro, de Campo Verde. O Wallace Godara, tá em Vila Garrido, ligadinho na Cor da Vida. Valeu aí pela participação. A Vânia Lúcia, também ligadinha com a gente em Santa Rita, Vila Velha. O André Luiz, também ligado aqui na Cor da Vida. Daqui a pouquinho, depois do intervalo, tem a segunda parte aqui do nosso Desafio Bíblico. Já já eu tô de volta, hein? Tá chegando agora notícias com a Larissa Farias. São 6:21.
2: Ei, Samuel, bom dia. A Fecomércios estima a abertura de cerca de 5 mil vagas temporárias no Espírito Santo para o fim do ano. A previsão é de aproximadamente 2.500 contratações no comércio e outras 2.500 no setor de serviços. Segundo o vice-presidente da entidade, José Carlos Bergamin, o comércio deve intensificar as contratações entre a segunda quinzena de outubro e novembro, de olho na Black Friday e no Natal. Direto da redação da Rádio Cor da Vida, Larissa Faria.
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4: Desafio bíblico. Hoje a pergunta sobre o livro de Amós. Atenção, atenção, hein? A pergunta é essa aqui, ó. Durante o reinado de quais reis Amós profetizou?
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4: Responda.
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4: 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Aqui no desafio tá valendo uma linda camisa personalizada da distribuidora Belém e uma Bíblia de presente pra você. Agora tem destaque do dia. Drops. Grato sou.

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0: Juliane Souza, lindo momento. Também na sequência, trazendo a Arca, Lembra Senhor e Drops no destaque do dia. Sou grato, grato sou. Ó, 6:40, hein? Você vai participando. 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Aí no sabadão ou no domingão você vai poder fazer aquele churrascão aí pra família. 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
6: Vamos lá, meu povo, desafio bíblico. Valendo pra você aqui na nossa programação, no desafio bíblico, uma camisa personalizada da distribuidora Evangelical Belém e ainda uma linda bíblia de presente da Link Móveis, móveis para escritório. Ó, seguinte, hein? Vamos lá. Pergunta do desafio. Durante o reinado de quais reis Amós profetizou? Participa aqui comigo, hein? Durante o reinado de quais reis Amós profetizou?
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6: Já já tem alô, alô, tudo de bom? Já prepara aí o seu alô, prepara aí o seu áudio, daqui a pouquinho eu vou liberar aqui na Rádio Acorda Vida FM.

0: chegando aqui na Cor da Vida. Alô, alô, tudo de bom?
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0: Vai o um bom dia aqui, ó, pra Adriana Manoeli, tá ligadinha na Cor da Vida, tá no bairro Cristóvão Colombo. Vai o alô, alô, tudo de bom aqui pro Carlos Alberto, do bairro Universal, a Gabriele Gomes, de Porto Novo, o Robson Lucas Guimarães, o Maicon Alexandre, também tá na sintonia, Mário Pereira, do Presidente Médici, você na sintonia aqui com a gente também, ó, mandando alô, alô, tudo de bom aqui, ó, o Flávio Schmittel, tá aqui na sintonia no Porto de Santana. A Regiane de São Geraldo também tá ligadinha. E você que tá mandando aí o seu áudio, capricha aqui no zap.
2: Bom dia, Cor da Vida. Que Deus abençoe a todos. Esse kit churrasco é meu. Kézia de Campo Verde, Cariacica. Kézia Mara.
0: Valeu, minha amiga Kézia. Um abraço aí, tudo de bom.
3: Marcelo Farias Pereira, Rua Tupinambás, Nova Betânia, Viana. Esse kit churrasco já é meu. Paz do Senhor a todos.
0: Valeu aí, um abraço. O Alan Pagotto, de José de Anchieta, tá aqui na sintonia. Valeu aí pela participação. Alô, alô, também aqui pro Walter Machado, tá em Vista Dourada. O Arnaldo Rodrigues, também ligadinho com a gente aqui. Leonardo Ribeiro de Jacaraípe, tá ligado.
4: Bom dia, Samuel Silva. Bom dia a todos os ouvintes da Rádio da Cor da Vida. Aqui é Leonardo Ribeiro de Jacaraípe, respondendo o desafio bíblico de hoje. Quais foram os reis em que no ministério de Amós ele profetizou? Foi Uzias e Jeroboão II. Deus te abençoe, Samuel. Forte abraço.
0: Valeu aí, um
4: esse
0: abraço.
4: Brinde já é meu.
0: Aí, ó, tá todo mundo querendo brinde aqui na Cor da Vida. A Ana Cristina Hammer também tá na sintonia, tá no centro de Vitória. Também participando aqui comigo a Cleuda de Taquara 2 na Serra, o Daniel Donato também tá ligado na Cor da Vida. Todo mundo ouvindo a Cor da Vida FM. Participação aqui também da nossa amiga Eunice, tá sempre ouvindo a Cor da Vida no bairro Santos Dumont. Alô, alô, tudo de bom aqui, ó, pra Lorena Nobre, tá ligadinha na Cor da Vida. Todo mundo ligado, todo mundo ouvindo a Cor da Vida FM.
5: Bom dia, Samuel Silva. E quem fala é o pastor Marcos Martins de Mucuri, Cariacica. Quero desejar a você e a todos os ouvintes que acompanham pela Rádio Cor da Vida um ótimo final de semana. Que Deus abençoe a vida de cada um e suas respectivas famílias. Um grande abraço.
0: Valeu, meu irmão, um abração aí.
6: Bom dia, graça e paz, a Cor da Vida. Esse kit de churrasco já é meu.
0: Maravilha.
6: Diana Pinheiro, do bairro Cascata.
0: Aê,
6: fiquem todos na paz.
0: Tudo bem aí, um abraço, tudo de bom.
7: A paz do Senhor Jesus, meu amigo Samuel Silva. Ótima sexta-feira, abençoada pra você. Esse kit de churrasco é meu, hein?
0: Valeu aí.
7: Meu nome é André, aqui de Jaburuna. Esse kit de churrasco já é meu.
0: Valeu, André. Um abraço aí, tudo de bom. Todo mundo ouvindo a Cor da Vida, hein? Vamos lá, participa aqui comigo.
8: Bom dia, meu amigo Samuel Silva. E a sua amiga Jane Rolim.
0: Opa, tá ligando aqui, ó. Calma aí.

0: Chapolin, já estamos a caminho do trabalho. Manda um alô, alô pra JP do Aribiri, Helena do Tabajara e Vera da farmácia do Hospital Santa Rita. Sextou, sextou, Samuca, aquela pizza de churrasco.
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0: Marília Mendonça, se não fosse o senhor. Tá chegando o resultado do desafio bíblico.
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0: A pergunta do desafio foi essa pergunta aqui, ó. Durante o reinado de quais reis Amós profetizou? A resposta é esta aqui, ó. Foi durante o reinado de Uzias, rei de Judá, e Jeroboão II, rei de Israel. Você pode conferir no livro de Amós 1:1. Quem tá levando aqui o prêmio? Tá levando aqui a camisa personalizada da distribuidora Belém e a Bíblia Sagrada da Link Móveis, móveis para escritório. Foi o Marcos Martins de Mucuri, final do telefone 0327. A partir de segunda, pode chegar aqui na Cor da Vida e fazer a retirada deste brinde abençoado, hein? A rádio fica dentro do Portal da Glória, em frente aos Correios da Glória. Horário das 9 ao meio-dia e de 1 às 5 da tarde. Ó, depois do intervalo, tô de volta. Já já tem prêmio da hora pra você.
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0: Zapiou.
1: Isso mesmo, Zapiou ganhou. 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
1: O Galo cantou. 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
1: Olá, aquele bom dia todo especial aqui, ó, pra você que tá na sintonia da Cor da Vida, o João Vitor, tá aqui ligado com a gente em Santa Inês, Vila Velha. Também participando aqui comigo, o Robson, tá ligado com a gente, tá no bairro Vista Dourada. Alô, alô aqui pra Alessandro Salomão, daqui a pouquinho vai passar informação do trânsito aqui pra gente. O Wanderson Soares também tá ligado, forte abraço aí, tudo de bom pra você. A Miriam dos Santos, de São Pedro, também tá ligadinha, né? Isso, Miriam, fala aí comigo.
2: Bom dia, Samuel Silva, paz Senhor Jesus. Desejo uma boa sexta a todos vocês da Rádio Cor da Vida e a todos os ouvintes de São Pedro 1 e de toda a Grande Vitória.
1: Valeu aí pela participação. Quem também tá ligado com a gente aqui através da internet é o Cleomar Chagas, de São Bernardo do Campo. Alô, alô, tudo de bom aí pra vocês, hein? Participação também aqui do Marco Antônio, ligadinho na Cor da Vida, no bairro Planície da Serra. Alô, alô, tudo de bom aqui pra nossa amiga Maria Aparecida Freitas.

0: tá sempre ligada, sempre ouvindo a Cor da Vida no bairro Porto de Cariacica. Walter Machado também tá ligado com a gente também, aqui ó, sintonizado na Cor da Vida. O Zenilson de Diamantina tá ligado com a gente. Alô, alô, tudo de boa aí pra galera de Central Carapina.
1: Bom dia, bom dia, bom dia, Samuel Silva, aqui é o Maicon Grick de Pai Gabriel. Mandou um alô pro Samuel da Silva também, que tá ligadinho nessa rádio maravilhosa. Também pro Fernando, pro Jeps, pro Mário, no Aguinaldo, estamos tudo ligadinho aqui da JS Marcenaria.
0: Valeu, Maicon, um abraço aí. Participando também aqui comigo, a Rosilma, tá ligadinha na Cor da Vida. Um abração aí, tudo de bom. Galera aí de Nova Almeida.

0: Esse é o som dele, Felipe Rodrigues, Tudo é Perda. Na sequência, William Nascimento e Rose Nascimento, teu cenário vai mudar. São 7h30. Chegando notícias com a Larissa Farias, já já tem informação do trânsito.
1: A frente fria que avança pelo sudeste aumenta as condições de chuva no estado. O sul do estado deve concentrar as instabilidades, com possibilidade de chuva moderada a forte, temporais isolados e volumes mais elevados. Segundo o Climatempo, a mudança no tempo começa a ser percebida com o aumento da instabilidade no sul capixaba, a possibilidade de chuva moderada a forte e temporais isolados na região. A previsão de hoje é que a frente fria deve concentrar as áreas de chuva no sul do Espírito Santo e em áreas do Vale do Rio Doce. As instabilidades devem permanecer sobre grande parte do estado no sábado, conforme Climatempo. O sul do estado segue entre as áreas de maior atenção, com possibilidade de chuva forte e volumes elevados. Direto da redação da Rádio Acorda Vida, Larissa Faria.

0: 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Vamos lá, minha gente, ó, informação do trânsito, hein? Você que tá aí na sintonia da Cor da Vida, atenção, atenção, meu amigo Alessandro Salomão vai informar aqui. Fala aí, Alessandro.
1: Fala comigo, matadores de demônio, glória, lá para o dedão, Samuel, meu bem?
0: Lá país, muito bem.
1: Vamos informar que o trânsito aqui, vindo aqui agora, vim de Colina, peguei um gargalozinho ali na BR-101, mas eu cortei pro Central Carapina, a reta do aeroporto, milagrosamente, tá tranquilo, né? Já tô chegando aqui na reta de Goiabeiras, que também tá com velocidade média de 20 km por hora, mas tá fluindo.
0: Maravilha.
1: E hoje é sexta-feira e vamos que vamos, porque a gente é bonito. Mas a gente não é rico, vamos trabalhar.
0: Valeu aí, meu grande amigo Alessandro.
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0: É isso mesmo, Zapeou, ganhou. 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

0: Vitória. Participação de Marcelo Marques. Vamos cantar. Alô, alô, alô, tudo de bom? Ó, hoje sexta-feira tem pra você o kit churrasco, hein? 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Envia aqui o seu nome, seu bairro e a frase, esse kit churrasco é meu. Deixa eu mandar um abração aqui pra Matilde Souza de Cristóvão Colombo. Alô, alô pra Emanuela Barreto, tá ligadinha na Cor da Vida, um forte abraço aí, tudo de bom? A Geisilane Cardoso, também tá ligadinha na Cor da Vida, um abração aí pra galera de Lagoa de Jacaraípe. Josué Martins Quintão, também tá na sintonia. Vai um abração aqui pro Geraldo Júnior, também tá ligado na Cor da Vida. Adriana Manoeli, de Cristóvão Colombo, tá sempre ouvindo, sempre curtindo a Cor da Vida. O João Vitor Claudino também tá ligado. Alô, alô, João Vitor.
1: Bom dia a todos da rádio. Uma sexta-feira abençoada e o acesso da terceira ponte pela Avenida Carioca. Tem que ter bastante paciência, já tá com um trânsito intenso, ok?
0: Valeu aí pela informação, hein? Olá, mais uma participação.
2: Bom dia a todos os ouvintes da Cor da Vida. Sou Neuza de Portal de Aracruz. Mando um bom dia para todos que estão ouvindo esta rádio. Para você, Samuel Silva. Deus te abençoe na caminhada.
0: Valeu, meu irmão. Um abraço aí.
2: Bom final de semana para todos.
0: Tudo de bom aí na sua vida também. 988-99-1029. 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

0: Bárbara Pompeu, seja forte. Na sequência, Anderson Freire. Pra você que tá ligado aqui na Cor da Vida, hein? Sempre ouvindo, sempre curtindo a melhor programação. E tá chegando agora aqui, ó, resultado do prêmio da hora. Quem tá levando aqui o par de ingressos pro Magic Park pra brincar quantas vezes quiser foi a Geiselaine Cardoso de Souza da Silva, de Lagoa de Jacaraípe. Final do telefone 8586. Alô, alô, Geiselaine. Você tem 3 dias úteis para pegar o seu par de ingressos aqui na Rádio Cor da Vida. E lembrando que esses ingressos são válidos de segunda a sexta. Se você quiser brincar hoje ainda lá no parque, é só chegar aqui na Rádio Cor da Vida, aqui no Portal da Glória, e fazer a retirada do seu par de ingressos, tá bom? Um forte abraço aí, tudo de bom. Ou a partir de segunda, 3 dias úteis. Bom, tá chegando aqui o Luciano Lopes e hoje tem kit churrasco pra galera, não é isso?
1: Ê, Sabucão, bom dia, bom dia. Estamos chegando aí com alegria, alegria. Hoje aquele kit churrasco pra galera vai ter oportunidade de ganhar o kit churrasco da Rádio Cor da Vida e do Açougue do Zito. E o que é melhor, né? Dá tempo de vir buscar, igual a menina aí, ó. Dá tempo de buscar e ainda fazer o churrascão no final de semana, não é isso?
0: Com certeza. Ó, boa sorte aí pra você na promoção, churrascão, tudo de bom. Forte abraço, até a próxima. Valeu, minha turma.

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garotinho! Bom dia, povo lindo e abençoado de Deus! Tá começando nessa sexta-feira mais uma edição do nosso Alegria, Alegria até o meio-dia aqui na Cor da Vida. É a primeira sexta de outubro, né? 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

palavra de Deus no coração, digita aí pra gente e compartilha a sua mensagem. Manda mensagem de texto pra nos ajudar, tá bom? Daqui a pouquinho tem informações direto da redação da Cor da Vida com a nossa querida Larissa Faria. Hoje ainda vamos atualizando as informações do trânsito pra você em toda a Grande Vitória. E daqui a pouquinho também tem alô, alô, tudo de bom. Vai participando com a gente aí, o WhatsApp tá liberado, tá bom? 988991029. Tá começando mais um campeão de audiência comprovado pelo Ibope.

palavra amiga. Não esquecendo, se você quiser que a gente ofereça a palavra amiga para você ou para alguém que você conhece que está ouvindo neste momento a Cor da Vida, já manda sua mensagem de texto, porque dentro de instantes tem palavra amiga. 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

verdadeiramente nós fomos comprados pelo precioso sangue de Jesus. Sexta-feira, né? Sextou, dia 2 de outubro de 2026, tá chegando aí a nossa palavra amiga, e eu quero oferecer essa palavra amiga de hoje para todos que estão já mandando suas mensagens aqui pra gente, né? Quero agradecer o carinho e a audiência, oferecer pro povo lindo aí de Campo Verde, né?

0: curtindo a programação da Rádio Cor da Vida. Deixa eu ver mais aqui, ó. É, mandar a palavra amiga pro nosso amigo Miqueias, né? Ele diz assim: gostaria de dedicar a palavra amiga para todos do projeto Lions, aqui no bairro Resistência e Vitória. Dedicar a nossa palavra amiga também aqui para a nossa amiga Raquel, lá de Jardim Carapina, que também tá me ouvindo, né? Tem alguém participando aqui? Fabiana Ribeiro, né? Também tá acompanhando aí a programação da Rádio Cor da Vida. Oferecer a nossa palavra amiga pro Erivelton, lá do bairro Alecrim, tá ligado com a gente. O Jackson Roberto de Vitória também tá me ouvindo. Quero oferecer a palavra amiga para minhas irmãs Adriene e Adriana. Camila, tá em Vitória, curtindo a programação da Cor da Vida, né, Camila? Obrigado aí pela sua sintonia. Oferecer a nossa palavra amiga também para Jaqueline Leite, de Alvorada, tá ligadinha com a gente, né, Jaque? Obrigado. Para Adriana Martins, tá me ouvindo em Porto de Cariacica. Também para a nossa amiga, deixa eu ver aqui, Regiane tá me ouvindo lá em Porto de Santana. Alô, minha amiga Regiane, obrigado aí também pela sua participação nesta manhã, Deus te abençoe, tá, minha querida? Tem mais aqui, ó, a galera, a gente vai falando o nome e o pessoal começa a digitar, né? Pra gente tá oferecendo pra eles, né? Sônia Souza de Soteco Vila Velha também tá me ouvindo aqui agora, oferecendo a palavra amiga pra Rosana também tá ligadinha aí na programação da Rádio Cor da Vida. Raíssa Pitanga, do Parque Residencial, também tá me ouvindo. Oferecer a palavra amiga pra nossa irmãzinha Marinete Rodrigues, lá de Goiabeiras, também tá ligada pra gente. Noel Francisco, tá me ouvindo em Novo Horizonte, obrigado aí também pelo carinho, pela audiência. Nossa irmã Luzia Honorato, de Porto Belo, também tá ligada, né? Obrigado pela sintonia. Oferecer a palavra amiga, Dinamara, tá me ouvindo em Caratuíra, né, Dinamara? Que Deus abençoe sua vida grandiosamente. Temos mais aqui, gostaria de ouvir a palavra amiga, Josué de Jacaraípe, tá oferecendo aqui para o amigo Micael, também ligado na Cor da Vida, para Maria Zélia, do bairro Dom João Batista. Bom, minha gente, vamos para nossa palavra amiga dessa manhã.
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0: Palavra amiga de hoje está lá no livro de Jeremias, capítulo 29, versículo 11. Muito conhecida essa palavra, mas Deus vai trazer algo novo através da revelação da sua palavra para cada um de nós nessa manhã. Diz assim a palavra de Deus: eu é que sei que pensamentos tenho a respeito de vocês, diz o Senhor. São pensamentos de paz, ele continua dizendo, não de mal, para dar-lhes um futuro e uma esperança. Deus tem um plano maravilhoso para mim e para você. Os pensamentos de Deus para mim e para você sempre serão de paz e não de mal. E sempre visando nos dar, meus irmãos, um futuro e esperança enquanto nós estamos aqui sobre essa terra. Essa palavra nos mostra claramente nessa manhã de sexta-feira que Deus, primeiro, está no controle de todas as coisas. E ele sempre vai pensar o bem, o melhor para mim e para você. Isso nos traz esperança, porque imagina um Deus prometendo a você que tem pensamentos de paz e não de mal ao seu respeito. Isso vai trazer para mim e para você conforto em momentos difíceis que a gente possa viver, lembrando sempre, ele deixa claro, que o futuro, o nosso futuro, o nosso amanhã, está nas mãos dele. Tudo está no controle de Deus. O que nós temos que fazer é crer nessas palavras que ele nos deixou, promessas que ele nos deixou, entregar nossas vidas a ele e descansar. Porque os planos de Deus para mim e para você, os pensamentos de Deus para mim e para você, jamais eles serão frustrados. Porque ele é fiel à palavra dele. E a palavra diz que passarão céus e terra, mas a palavra dele permanecerá sempre. Então, meu irmão e minha irmã, Talvez você esteja vivendo assim dias difíceis, começando o mês de outubro com dias muito difíceis. Foram os dois primeiros dias aí difíceis, ainda muitas coisas a serem resolvidas, ainda muitas interrogações, muitas incógnitas, mas Deus está dizendo para mim, para você nessa manhã, eu tenho pensamento de paz e não de mal para você. Tudo está no meu controle. Tudo, absolutamente tudo. E o que eu quero para você, ainda que você não esteja vendo, é o seu bem. Quero te dar um futuro, quero que você olhe para frente, sabendo que em todos os momentos eu cuido de você, porque eu tenho compromisso, diz o Senhor, com a minha palavra. E uma vez empenhando uma palavra para mim e para você, esses planos que ele tem aos nossos respeitos, com certeza jamais se frustrarão. Palavra amiga de hoje, ótimo final de semana para você, que Deus te abençoe. Creia, Deus tem planos dos céus para sua vida. Receba essa palavra aí em nome de Jesus.

0: de joelhos aqui na programação da Cor da Vida, 8:41, 8:41. Segunda-feira tem mais Palavra Amiga aqui na Rádio Cor da Vida. 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
1: Sextou, atualizando aqui as informações do trânsito para você na Grande Vitória. Atenção, atenção. Avenida Leitão da Silva, neste exato momento, com trânsito moderado lá em Vitória. Velocidade média 18 quilômetros por hora, tá bom? Continuando aqui, nós temos um ponto da reta da Penha, sentido ali a terceira ponte, né? Neste momento, com trânsito intenso, velocidade média 19 quilômetros por hora. Vamos continuar passando informações para você. Ainda em Vitória aqui, ó. Vou dar um pulo até a rodovia das Paneleiras. Saber como é que estamos de trânsito. A rodovia das Paneleiras tá aquela graça, né, minha gente? Nesse exato momento, velocidade média de 15 quilômetros por hora. Atenção no trânsito aí, hein?
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0: participa com a gente aí, 988991029.
1: Bom dia, Luciano. Sou Ana Lúcia de São Pedro 1.
0: Ei, Ana!
1: Uma boa sexta-feira para você, para todos os ouvintes da Cor da Vida. Esse kit de churrasco já é meu.
0: É isso aí, menina!
2: Bom dia, Luciano. Bom dia, ouvintes da Cor da Vida. Aqui é Marlene Carvalho, mora em Santo Antônio Vitória. O louvor de Laís Santos é Aguenta Firme Aí. E esse kit churrasco já é meu, hein? Em nome de Jesus, um abraço a todos, bom fim de semana.
3: Bom dia, Luciano Lopes, bom dia, a Cor da Vida, bom dia a todos. Passando para desejar um dia maravilhoso para todos vocês aí da Rádio Cor da Vida, para mim, para minha família, para todos os meus vizinhos. E que Deus abençoe, né, esse mês de outubro, que Deus abençoe a todos nós, né? Um mês maravilhoso para todos nós, tá bom? Fica na paz do Senhor Jesus, um bom dia. E eu mando um abraço para todos meus amigos, em nome de Jesus, amém?
0: Amém. Obrigado, Idolina. Vamos que vamos, né? Manda bom dia aqui também pro meu amigo Oséias de Souza, tá em Itacibá, ouvindo aí a programação da Rádio Cor da Vida. Manda aquele bom dia especial também pro Daniel Silva, lá de Jardim Marilândia, também tá ligado com a gente,
4: bom,
0: né?
4: Bom dia, Cor da Vida. Aqui é Viviana Vieira de Campo Verde. E esse kit de churrasco já é meu. Deus abençoe o dia de todos.
5: Bom dia, irmão Luciano Lopes, tudo bem? Passando aqui para desejar, né, meu bom dia pro senhor e sua família e para todos os ouvintes, tá? E pro meu esposo, pastor Reinaldo, pastor Renan Martins, Lauriette Osés, Lucilene Manicure, para todos os ouvintes, tá? Dessa rádio maravilhosa, linda. Esse kit de churrasco já é meu.
0: É isso aí, minha irmãzinha. Vamos fazendo o seu cadastro aqui, tá?
6: Bom dia, Luciano.
0: Bom dia.
6: Segundo dia de outubro e como nós estamos na presença do Senhor.
0: Amém.
6: E até aqui o Senhor nos sustentou. Quero que Deus abençoe todos os ouvintes da Cor da Vida, todos os funcionários da Cor da Vida, todos, que Deus esteja sempre no controle de tudo. E sexto!
0: Marinete Rodrigues de Guaibeiras, tem que mandar também um alô para as outras Marinetes, né? Marinete Belge lá do Bonfim, Marinete Furlan de Cangaíba, Marinete lá de Bela Aurora, Marinete também de São Pedro 3. As Marinetes também estão ligadinhas em 102,9. 8:56. Bom dia, bom dia.

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É, minha gente. É hoje, hein? É hoje pra você tá faturando aqui na FM, que é tudo de bom. Esse kit churrasco, vai participando com a gente através do nosso WhatsApp 988991029, né? Todo mundo participando aí, vai mandando o nome completo, vai mandando o seu bairro e não esquece de colocar a frase: esse kit churrasco já é meu. É sexta-feira, primeira sexta-feira do mês de outubro, né, minha gente? Todo mundo participando aí, hein? 988991029. Hoje, sexta-feira, dia 2 de outubro, hoje é o Dia Internacional da Não Violência. É isso aí. Obrigado a você que está acompanhando a gente. Daqui a pouquinho, então, vamos liberar esse kit churrasco pra você. Você quer saber o que tem no kit churrasco? Presentão da Cor da Vida e do Açougue do Zito? 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

O seu rádio Get Worship, um novo dia, 9:19, manhã de sexta-feira, primeira sexta-feira de outubro, né, minha gente? E hoje, sexta-feira, com direito a kit churrasco pra você aqui na programação da Cor da Vida. Ó, ganhando, você consegue vir buscar hoje ainda? Pronto, tá feito o churrascão do final de semana, não é isso? 988991029. Inclusive, mandar um abraço.

0: e na resolução do Conselho Nacional de Trânsito. A partir da publicação do edital, os proprietários têm 30 dias para apresentar defesa da autuação ou indicar o condutor responsável pela infração, quando não eram eles que estavam dirigindo o veículo. Direto da redação da Rádio Acordo da Vida, Larissa Faria.
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0: Destaque do dia. Sextou o destaque do dia com Drops Grato Soul. 9 horas e 23 minutos. Bom dia, povo lindo e abençoado de Deus.

0: Beatriz, na Cor da Vida, FM que é tudo de bom, o grande eu sou, 9:37, minha gente. Ó, daqui a pouquinho tem combate à Cor da Vida, hoje é sexta-feira, sextou com kit churrasco, presentão da Rádio Cor da Vida e açougue do Zito pra você. Já fez o seu cadastro? Já garante logo o nome completo, bairro e não esquece da frase, esse kit churrasco já é meu, tá bom? Daqui a pouquinho eu vou liberar dentro do nosso programa Alegria, Alegria, o kit churrasco, aí você pode vir na parte da tarde, a partir de 1 hora até às 5, buscar o seu kit churrasco, já chamar a galera e preparar o churrascão do final de semana. Olha que bênção, hein? 988-991029. 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

0: da cor da vida e açougue do Zito vai ser seu esse kit churrasco. Faça o seu cadastro, hein?
1: Bom dia, Luciano Lopes, a paz do Senhor Jesus. Aqui é a Luci Queiroz do bairro Pro Lá. Me cadastrei nesse Pix premiado, hein? É, nome da cantora Laís Santos, nome da música Aguenta Firme Aí. Um feliz e abençoado sexta-feira a todos.
0: Amém. Obrigado, minha querida irmã.
2: Meu amigo, meu irmão, Luciano Lopes, desde pequenininho, aquele abraço, manda um abraço pra minha esposa Lucimana, Ferradaça, um abraço pra toda a equipe da Cor da Vida, que é tudo de bom, a padaria Janina Autolage, meu patrão Wilson, minha patroa Margarete, vão pra cima, a minha amiga confeiteira Iraci, fala pra nós, a rainha do pudim, aquele abraço.
3: Bom dia, Cor da Vida, aqui é Bruno José de Chieta. Então, quero participar desse kit churrasco aí, hein? Esse kit churrasco já é meu.
0: Abraço, meu amigo Bruno. Obrigado pelo carinho. Um abraço pro pessoal aí de José de Anchieta ouvindo a gente. Quero mandar bom dia aqui também pra nossa amiguinha Tuane Oliveira. Tá lá no bairro Resistência, ouvindo a programação da Cor da Vida. Mandar bom dia também pra minha amiga Adriana, né? Tá lá no bairro Arlindo Vilasque. Adriana Oliveira também tá ligadinha aí no som da rádio Cor da Vida. Bom dia. Mandar bom dia aqui pro pessoal lá de São Marcos também. Meu amigo Emerson Bastos tá ligadão aí no som da rádio Cor da Vida. Obrigado, meu irmão. Deus te abençoe. Bom dia também pra Helena Reidman, tá lá em Vila Betânia, também tá querendo participar aqui do nosso kit churrasco, né? Todo mundo participando, todo mundo se cadastrando com a gente aí, né? 988991029.
4: Bom dia, Cor da Vida, esse kit de churrasco é meu. É a irmã Kézia Mara aqui de Campo Verde, Cariacica. Já ganhei.
5: A paz do Senhor, meu irmão. Que é o evangelista Erival Marins, Rua Paraju, número 26, bairro Cidade Pomar, Serra Espírito Santo.
0: Opa!
5: Estou aqui ligadinho a essa rádio aí. Esse kit de churrasco é meu. Fica na paz, Deus abençoe.
0: A paz do Senhor, obrigado pelo seu carinho, pela sua participação. Manda bom dia aqui também pra Luciana Araújo, tá em Central Carapina ouvindo a gente. Lá em Vila Oásis, meu amigo Floriano Alves também tá sintonizado. Tá todo mundo curtindo a Cor da Vida, a número um do segmento e ponto final. Aline

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1: Simbora então para o combatão dessa sexta-feira. Duas músicas disputando o seu voto, né? Você sabe, no final da hora, a melhor vai tocar.

Eu falei que tá demais esse combate, né? De um lado tem a nossa querida Valesca Baíssa com a música 1, Não Me Deixe Esquecer. Do outro lado, a Kemily Santos com a música 2, Deus de Obras Completas. Eu sei que não tá nada fácil, mas você vai me ajudar, não vai? Pega aí o seu telefone, digita nome completo, bairro e não esquece do voto. Ou pra música 1 ou para a música 2. O que que você ganha? Você ganha ouvindo a sua música campeã no final da hora e ainda presentes da Cor da Vida, o quitaço do nosso Alegria Alegria. Olha, tem camisa, a nova camisa da Rádio Cor da Vida e Unisate Uniformes. Lindíssima, lindíssima, lindíssima. Tem a camisa, tem Bíblia Sagrada presente da Link Móveis para escritório e tem copo, né? Pra você tomar seu cafezinho, seu suco, aquele refrigerante, um lindo copo da Cor da Vida e Print Center, tá? Então participa comigo, 3 prêmios em um só kit pra você. 988991029. A partir de agora, sinal verde, totalmente liberado aí.

0: Jesus está lá, 10 horas 23 minutinhos, esse é o nosso Alegria, Alegria, e é muito bom ter você aqui comigo. Você tá me ouvindo aí no seu comércio, você tá me ouvindo no seu trabalho, em casa. Olha, eu quero presentear você dentro do combate. Eu tenho esse kit maravilhoso, são 3 prêmios da Rádio Cor da Vida também pra você, tá bom? Tem a camisa da FM que é tudo bom, tem Bíblia Sagrada, presentão da Link Móveis para Escritório, e um copo lindíssimo da Rádio Cor da Vida e Print Center, tá bom? É o kit do nosso Alegria, Alegria. Eu volto já já com o segundo round do combate. Fica por aí.
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0: É, temos duas músicas aqui disputando o seu voto. Antes de trazer o segundo round, quero lembrar você que ainda hoje,

frase, né? Esse kit churrasco é meu, ok? 988991029. Bom, combate de hoje tem Valesca Maíssa com a música 1, tem a Kemily Santos com a música de número 2, hein?

0: combate continua rolando. Tem um kit maravilhoso do Nossa Alegria, Alegria aqui no combate, tá, minha gente? Kit com camisa da Rádio Cor da Vida, nova camisa da Cor da Vida, né? Também Bíblia Sagrada novinha da Link Móveis pra você e também um copo da Rádio Cor da Vida e Print Center, né? Hoje nós temos de um lado cantando a música de número 1, a nossa querida Valesca Maíssa, música Não Me Deixe Esquecer. Do outro lado, a Kemily Santos com a música 2, Deus de Obras Completas. Você vai me ajudar, não vai? Não faz isso não. Eu preciso que você me ajude com o voto. 988991029. Digita aí nome completo, bairro, coloca lá número 1, número 2, que eu vou computar o seu voto aqui, tá bom? E tem um montão de gente me ajudando aqui no combate, ó. Manda bom dia aqui pro Carlos Alberto. Carlos Alberto lá de Santo Antônio Vitória tá me ouvindo. Também em São Torquato tem a Maria Aparecida também que está me ouvindo. Bom dia pra você, minha amiga Geisilane Cardoso. Geisilane Cardoso também tá ligadinha aí da Cor da Vida, Lagoa de Jacaraípe. Bom dia também pra nossa amiga Poliana, a Poli Poli, minha gente. É a recepcionista que tá sempre te atendendo com um sorriso, entregando os prêmios aqui da Cor da Vida, né? Hoje ela tá toda de rosa aqui. Outubro rosa, né, Poli Poli? Outubro rosa, consciência para as mulheres, né? É isso aí. Deixa eu mandar mais bom dia aqui pra minha amiga Dolinha, lá do Vale dos Reis, tá me ouvindo? Wagner Carvalho de Jardim Tropical também tá ligado comigo, né, Wagner? Obrigado, meu amigo Gedeon Almeida, tá lá em Jardim Carapina também ouvindo, tá? É, um abraço, Gedeon. Manda bom dia pra Kemily, Darcy, é isso? Qual bairro, Kemily? Fala pra gente aí. Ah, não, ela tá votando na Kemily Santos, né? Desculpa, tá votando na Kemily Santos e quem tá falando é o Darcy Isaacs. É isso aí, Residencial Jacaraí. Agora eu entendi a mensagem. Captei, captei a vossa mensagem. Ó, digníssimo Darcy. Deus abençoe vocês, tá? Deixa eu mandar bom dia aqui também. Pra minha irmãzinha Marta do Couto, tá ligado? Lá em Vilagem do Sol, Guarapari, né? Abraço pessoal de Vilagem do Sol aí, Guarapari. Santa Mônica também, um montão de gente ouve a gente aí em Santa Mônica. Setiba também, tem uma galera ouvindo a gente, né? Bom dia pro Zenilson dos Santos. Zenilson dos Santos tá me ouvindo também em Central Carapina, né, Zenilson? Obrigado mesmo pela sua sintonia. Tem mais, ó, pessoal tá aqui, tá participando com a gente. Márcia Alcântara também tá ligadinha comigo. Obrigado, Márcia. Tem mais aqui, ó, Sagrada Família. Lília Maria também tá ligada com a gente, né? Obrigado pela sintonia também, obrigado, final de semana maravilhoso pra todo mundo. Missalma, alô Missalma, Missalma dos Santos tá ouvindo aí a Cor da Vida. Sabe onde a Missalma tá? Ela tá lá no bairro Presidente Médici, curtindo a programação também, votando aqui no combate. Meu amigo Douglas, alô Douglas, Douglas Soares, faz parte da família, tudo de bom? Tá no bairro Alecrim, ligadão no som da Cor da Vida.
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0: Filme decisivo round, valendo esse kit maravilhoso do Alegria e Alegria. Lembrando que hoje ainda, daqui a pouquinho, tô liberando aí o kit churrasco presentão da Rádio Acorda Vida e Açougue do Zito nesta sexta-feira. Olha, presta atenção, você vai ganhar, você vai ter de uma até as 5 da tarde, caso você queira fazer o churrasco ainda nesse fim de semana, né? Dá tempo de vir aqui buscar e fazer o churrascão do fim de semana, tá certo? 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
0: Chegamos ao nosso terceiro, último e decisivo round. Duas músicas disputando seu voto. Uma somente será campeã, hein? Vamos conferir o terceiro round?

0: amor da vida FM, tudo de bom, nosso querido Fernandinho, Azaf Santos, não há outro como tu. 11:04, chegou a hora, vamos conferir a grande campeã do combate, logo depois, resultado de promoção, nós vamos saber quem vai levar esse kit maravilhoso do nosso Alegria, Alegria com camisa, Bíblia Sagrada e também copo da FM, que é tudo de bom, e Print Center, tá bom? 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

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Daqui a pouquinho eu vou trazer o resultado do quitaço aqui da Rádio Acordo da Vida, do nosso

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1: Resultado de promoção, quem tá faturando esse kit maravilhoso do Alegria Alegria, tá levando pra casa camisa, nova camisa da Cor da Vida, Bíblia Sagrada, presente da Link Móveis para escritório e copo da Rádio Cor da Vida e Print Center. Parabéns para o nosso amigo Wesley Monteiro, lá de Porto de Santana. Alô, irmão Wesley! Final do telefone 4986, acaba de faturar esse kit maravilhoso aqui na Cor da Vida, tá bom, meu querido? 3 dias úteis para você passar e pegar seu prêmio. Você tem segunda, terça e quarta, 9 da manhã ao meio-dia e de 1 às 5 da tarde, tá bom? 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Agora 11 horas e 15 minutos, 45 minutinhos a partir de agora, hein? 45 minutos para você fazer o seu cadastro e daqui a pouquinho conferir comigo o resultado do kit churrasco. 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
1: E o nosso Alegria, Alegria não para, ó, daqui a pouquinho tem aniversariantes do dia. Você conhece alguém que hoje, sexta-feira, dia 2 de outubro, está completando mais um de vida? Manda o um nome pra gente, queremos cantar parabéns pra essa galera toda aí, daqui a pouquinho, aqui na programação da Cor da Vida.

0: Abraão Alencar, alegria, alegria, palavra liberada, 11:30. Vamos até a redação da Cor da Vida, temos informações com a nossa querida Larissa Faria, mas antes uma notícia pra você, tá? 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
1: A frente fria que avança pelo sudeste aumenta as condições de chuva no estado. O sul do estado deve concentrar as instabilidades, com possibilidade de chuva moderada a forte, temporais isolados e volumes mais elevados. Segundo o Climatempo, a mudança no tempo começa a ser percebida com o aumento da instabilidade no sul capixaba, a possibilidade de chuva moderada a forte, temporais isolados na região. A previsão de hoje é que a frente fria deve concentrar as áreas de chuva no sul do Espírito Santo e em áreas do Vale do Rio Doce. As instabilidades devem permanecer sobre grande parte do estado no sábado, conforme Climatempo. O sul do estado segue entre as áreas de maior atenção, com possibilidade de chuva forte e volumes elevados. Direto da redação da Rádio Acorda Vida, Larissa Faria.
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1: 11:32, mandar esse destaque do dia para nossa amiga Jacira Lima de Boa Vista 2, tá ligadinha com a gente, né? Também para Fernanda Balestreiro, tá em Vista Dourada curtindo a cor da vida. Bom dia para Camille Barbosa de José de Anchieta, Maria Lima de Nova Betânia. Bom dia, bom dia.

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Participa comigo, daqui a pouquinho tem resultado de promoção, tá certo? Bom, agora eu quero te fazer uma pergunta. Conhece alguém que esteja hoje completando mais um ano de vida? Manda o nome pra cá, porque daqui a pouquinho nós vamos cantar parabéns para os aniversariantes do dia. E daqui a pouquinho também tem oração do meio-dia.

Essa é a nossa querida Gabriela Rocha Leão, aqui na Cor da Vida, 11:57. Ó, daqui a pouquinho tá saindo o kit churrasco pra você aqui na Cor da Vida. Dá tempo ainda de você participar, tá bom? Agora vamos parabenizar os aniversariantes. Olha, ontem, por exemplo, minha gente, quem completou mais um ano de vida foi o meu grande amigo Valdeci, morador ali de Santa Rita. Irmãozão em Cristo, né? Da Igreja Cristã Maranata. Meu amigo Valdeci, que Deus te abençoe poderosamente, tá bom, meu irmão? Seus dias sobre essa terra sejam sempre vividos com muita paz, com muita saúde, tá bom, meu querido? Deus te abençoe poderosamente, tá bom? Ó, você que está completando mais um ano de vida, mais um ano de ministério, mais um ano de casamento, que Deus possa estar abençoando a todos vocês. Daqui a pouquinho tem kit churrasco aqui na Cor da Vida. Já já também tem oração do meio-dia.

0: Alexandre Deslúcio, buscar-me eis e me achareis, 12:03, minha gente, já tem resultado de promoção, o kit churrasco aqui na Cora Vitor. Quem tá chegando por aqui é meu amigo Juninho Vitor. Boa tarde, meu amigo Juninho.
1: Opa, boa tarde, Luciano, chegando aí com mais uma edição, a Cor da Vida dá de 10, sexta-feira com kit churrascão, tá todo mundo querendo ganhar esse kit churrascão, né, Luciano?
0: É isso aí, tá todo mundo, e amanhã vai sair trezentão, o Pix premiado, né?
1: Isso aí, gente, ó, sexta-feira ganhando o kit churrascão e amanhã no sabadão, Pix premiado, a Cor da Vida e Laís e Santos com a canção Aguenta Firme aí, já vai cadastrando, não para de cadastrar porque amanhã sai o resultado de promoção, tá bom? Então 988991029, nome completo, seu bairro, dizendo que o sucesso da Laís e Santos, que toca na Cor da Vida, se chama Aguenta Firme aí e amanhã, nas 40 mais da semana, saindo Pix de R$300 pra abençoar a sua vida, hein?
0: Show de prêmios amanhã nas 40 mais, né? Amanhã tem aquele potássio de 5 litros de açaí da Mamute açaí, tem R$300 no Pix premiado, tem também o pote de sorvete lá do Banana Sorvete,
1: que
0: né?
1: Que maravilha, hein? A Cor da Vida abençoando muitas vidas, inclusive, Luciano, tem a promoção Primavera Premiada também, que está no ar.
0: Isso,
1: com
0: tem
1: vários prêmios.
0: Isso,
1: tem
0: isso.
1: A promoção do Pix pra abençoar, vários ouvintes serão Pix de R$100 durante a programação também,
0: isso,
1: né?
0: Isso é o Pix especial aí, Pix abençoado da Cor da Vida, né? É isso aí, então a galera vai participando com a gente, eu queria te fazer uma pergunta e você me responde, você quer que eu libere logo o resultado de promoção ou você entra no A Cor da Vida da de 10 e libera pra mim? Você quem sabe? O ouvinte vai dizer o que quer.
1: Vamos fazer o seguinte, Luciano, vamos dar mais um tempinho aí pros ouvintes da Cor da Vida.
0: Pra quem não cadastrou ainda?
1: Quem tá saindo pro almoço agora, fala, opa, não tava ouvindo, saí agora aqui, tô entrando no carro, como é que eu faço? Corre, cadastra, que daqui a pouquinho vamos liberar então esse kit churrascão, nome completo, seu bairro e a frase, esse kit churrasco é meu, ó, mais um tempinho aí pra você cadastrar.
0: Maravilha, vou fazer o seguinte, ó, nós vamos fazer a oração do meio-dia, Juninho vai chegar já aí trazendo a Cor da Vida da de 10 músicas direto, sem comercial, ele vai tocar 3 músicas no final desta música aqui, Juninho, ó, essa daqui que vai liberar R$300 amanhã, você dá o resultado então do kit churrasco.
1: Perfeito, hein?
0: Fechado?
1: Últimos minutos aí pra você participar, corre!
0: Então agora eu quero você orando, fazendo a oração do meio-dia, deixa eu liberar a vinheta aqui.
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0: Hoje com meu amigo Juninho Vitor, pode estar orando aí, Juninho.
1: E eu quero convidar você que está agora ouvindo a programação da Rádio Cor da Vida, que pare e ore comigo, vamos levantar nossa voz em oração para agradecer a Deus por mais um mês que se inicia.
0: Amém.
1: Senhor Deus e Pai, grandioso Deus, nesse momento de oração, quero colocar a vida de cada ouvinte, Senhor, em tuas mãos, que o Senhor possa direcionar este pai, essa mãe, que está angustiado, Senhor, pelo filho, que às vezes está andando num caminho tortuoso, num caminho de drogas, da perdição, às vezes pelo marido que essa irmã busca nesse momento, que talvez também anda pelo caminho dos vícios. Eu coloco em tuas mãos esse lar, meu pai, nesse momento, o Senhor sabe a dificuldade que cada ouvinte está passando, coloco em tuas mãos essa empresa, Senhor, que passa por um momento difícil também, e o proprietário com dificuldades para poder suprir, né? Para poder suprir as necessidades dessa empresa. Coloque em tuas mãos, Senhor, que o Senhor possa entrar com providência, meu Deus. Entra com providência na vida de cada ouvinte, esse ouvinte que pede, meu Pai, suplica por uma cura, por uma porta de emprego, meu Pai. Eu não sei qual é a dificuldade que cada um passa, o Senhor conhece a vida e a dificuldade de cada pessoa. Que o Senhor possa entrar com providência nesta tarde, que o Senhor possa abençoar essa tarde de sexta-feira, que cada um possa, meu Pai, nesse momento, colocar em teu coração, domingo teremos votação, amém, que cada um possa ter no seu coração a vontade, o desejo de mudar a situação que esse país se encontra, meu Deus. Só o Senhor para poder nesse momento dirigir o voto de cada pessoa, colocar no coração de não vender o seu voto, de não trocar o seu voto por qualquer coisa, meu Pai, mas sim ir com o sentimento de mudança que o nosso país precisa, meu Deus. Amém. Chega de corrupção, chega de coisas erradas, meu Pai. Então que o Senhor possa, nesse momento, colocar no coração de cada um um sentimento de votar consciente, meu Deus. Eu quero te agradecer por essa tarde que se inicia. Coloco cada ouvinte em tuas mãos e te agradeço pelo seu carinho, pelo seu cuidado e pelo seu amor. Em nome de Jesus, amém, meu Pai.
0: Amém, graças a Deus. Meu amigo Juninho Vitor tá chegando aí. Eu, Luciano Lopes, volto logo mais a partir das 10 horas da noite, tá bom? O Juninho acabou de orar aqui para que Deus possa estar conduzindo você a depositar o seu voto em realmente alguém que defenda a família, que combata realmente, que não é só discurso, mas que venha combater as drogas, não é isso? Que venha combater a pedofilia. Nesse tempo, minha gente, infelizmente aparecem muitos com um discurso até bonito, mas no fundo do fundo é somente para ter o seu voto. Então, que você possa pedir a Deus para conduzir o seu voto, que ele traga a revelação do querer dele para sua vida, para a vida do seu país, para a vida dos seus filhos, tá bom? Dos seus netos. Não deixe de maneira nenhuma ser conduzido pelo coração enganoso, tá bom? Que Deus te abençoe. Domingo que você possa votar conscientemente e que possamos ver um país melhor do que nós estamos vivendo atualmente, em nome de Jesus. Beijo grande no teu coração, volto logo mais, 10 horas da noite. Daqui a pouquinho tem kit churrasco. Juninho liberou mais um tempinho aí pra você fazer o seu cadastro. Corre então, nome completo, bairro e a frase, hein? Esse kit churrasco é meu!

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3: Olá, boa tarde, a paz do Senhor Jesus. Chegamos com mais uma edição. A Cor da Vida dá de 10. 10 músicas direto, sem intervalos comerciais. E como nós falamos aqui, hein? Mais alguns minutinhos pra você cadastrar nome, bairro. E aí você coloca esse kit churrasco já. É meu. Daqui a pouquinho sai o resultado da promoção, hein? Esse kit churrasco já é meu. 988991029. Os últimos minutos pra você garantir seu cadastro, hein? 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

melhor programação do seu rádio, 102,9 A Cor da Vida, a número 1 do segmento, meio-dia 27, Stella Laura, Carta de Deus.

Vamos fazer o seguinte agora, vamos liberar esse kit churrascão, vamos lá, né? Expectativa total aqui pra saber quem vai ganhar esse kit churrascão, a cor da vida e açougue do Zito. Vamos lá, gente, liberar o kit churrascão, você cadastrou aí, nome, bairro e a senha, esse kit churrasco é meu, já temos aqui o nome do ganhador. Atenção, atenção, mas ó, você que não, de repente não saiu o seu nome hoje, não fica triste não, porque amanhã sai o Pix de R$300, tá? Presente da cor da vida e da Laís e Santos com a sua linda canção, aguenta firme aí, que inclusive eu vou tocar agora, hein? Então se você não ganhar o kit churrascão, não vai ficar triste, não vai chorar não, porque amanhã tem o Pix de R$300, porque a nossa alegria é abençoar você, tá? Vamos lá então, liberar o kit churrascão de hoje. Atenção, atenção! Jefferson, Tibúrcio, Civite Serra, telefone final 8410. Parabéns aí! Jefferson, nome diferente, né, gente? Atenção, Jefferson Tibúrcio, mora no Civite, na Serra, 8410. Tá ouvindo aí, ô Jefferson? Você que conhece o Jefferson, já fala pra ele aí, manda mensagem, liga pra ele, avisa que ele ganhou o kit churrascão da Rádio A Cor da Vida. Se tiver ouvindo a gente aí, Jefferson, já manda aquele áudio aí comemorando, falando assim, ó, oh, tô ouvindo aqui, hein? Esse kit churrascão já é meu, hein? Eu gosto de ouvir a reação dos ouvintes, hein? Se tiver ligadinho aí, Jefferson, já aparece aí, mas é o seguinte, ó, você pode passar hoje ainda aqui na rádio pra retirar o seu kit churrascão, tá? Aqui na Cor da Vida, pode passar hoje ainda até 5 horas da tarde, ou então segunda, terça ou quarta-feira, tá? Segunda, terça ou quarta-feira, mas ó, se eu fosse você, já passaria hoje mesmo pra pegar seu kit churrascão pra fazer aquele churrasco no fim de semana, hein? É, se fosse você, já passaria por aqui, Shopping Portal da Glória, em frente aos Correios, até 5 horas da tarde, tá bom, Jefferson? Ou então, segunda, terça ou quarta, tá? Pra tirar o kit churrascão aqui no Shopping Portal da Glória, bairro Glória, Vila Velha. E você que não ganhou, como eu falei, não fica triste não, porque amanhã sai Pix de R$300 na promoção, A Cor da Vida e Laís e Santos. Juninho, como é que eu faço pra cadastrar? Fala o seu nome, bairro e diga aí que o sucesso da Laís e Santos que toca na Cor da Vida se chama Aguenta Firme Aí. Inclusive, ela vai cantar agora pra gente. Já vai cadastrando aí, amanhã sai Pix de R$300 pra você.

0: da vida. É tudo de bom. Bruna Carla, Abeli, Murilo, Messias, a cor da vida dá de 10. Vamos liberar alô, alô, tudo de bom? Quem tá comigo aqui, manda mensagem aí, fala onde você tá ouvindo a programação, fala quem é você, né? Onde você tá ouvindo a cor da vida nessa tarde abençoada de sexta-feira, dia 2 de outubro. Olha só, quem tá ouvindo a gente é a Zilmara Coutinho, lá em Flechal 2. Marcinha Brit, tá em Resistência. Sidneia Santos Souza, em Carapina Grande. Edilberto tá em Bandeirantes. A Fabiana Cosme tá ouvindo a gente também em Cristóvão Colombo. Alô, alô, tudo de bom aqui pra Oziel Passos, bairro da Penha. Jaqueline Leite, tá no bairro Alvorada. Luiz Fernando, tá ligadinho com a gente também em Maruípe. Elizabeth Lima, tá em Santana. Elisângela Barreto, tá em São Francisco. Rosilma, Rosana da Silva, Nova Almeida, Luana Vitória, tá em Central Carapina, todo mundo curtindo a cor da vida, ó que bênção. Cleuzimar, tudo bem por aí, Cleuzimar?
1: Manda alô pra mim, Juninho, tô aqui ligadinho, limpando casa, um abraço, Cleuzimar.
0: Ô, oh, maravilha, hein? Hoje é dia de faxina, né, Cleuzimar? Tá limpando casa agora. Israel Silva da Rocha, tá em Feu Rosa, ligadinho na programação. Rosilane Dias, tá em Nova Palestina também, ligadinha com a gente, obrigado aí pela audiência, valeu pela participação. O Jefferson já mandou mensagem aqui, diz que, ó, tá ligadinho lá, já agradeceu, já vai buscar o kit churrascão, valeu aí, Jefferson, que Deus abençoe aí você e sua família, meu irmão, obrigado mesmo pela sua audiência, obrigado por acreditar nas promoções da Rádio Cor da Vida.
2: Boa tarde, Juninho Silva, que Deus abençoe todos. Ei, da Cor da Vida. Estou aqui limpando casa e aqui amanhã nós da manhã não, domingo nós teremos uma votação consciente. Isso que aí. Jesus nos oriente. Amém. A paz do Senhor, boa tarde.
0: Boa tarde, minha irmã, isso aí, votação consciente, né? Não trocar seu voto, né? Ficar preso a coisas, né? Vá votar consciente, exercendo a sua cidadania, com pensamento de mudar o país. Nosso país precisa mudar, né? Passar por uma transformação, passar por uma melhora, né? Precisamos. Então vota consciente aí, tá bom?
3: Boa tarde, boa tarde, boa tarde. Aqui quem fala é o missionário Sérgio Viana, de Jardim Carapina. Estou aqui, ó, dando faxina e ouvindo a Rádio Cor da Vida pela Alexa. Quero oferecer este dia abençoado para você, para todos os ouvintes da Rádio Cor da Vida, para a nossa amiga Larissa, tô com saudade dela. E para todos os ouvintes, para todos os moradores de Jardim Carapina e também para mim. Toca um louvor aí, daqueles bem antigos.
0: Daqui a pouquinho.
3: E você vai lembrar.
0: Daqui a pouquinho.
3: Toca aí, toca, toca, toca, toca.
0: Daqui a pouquinho eu vou tocar saudade aqui. Falando nisso, gente, já vou liberar aqui pra você pedir o louvor que marcou a sua vida, hein? Uma da tarde começa Louvor da Minha Vida. Então já quero que você participe comigo aí, pedindo o hino que marcou sua história, marcou sua conversão, te traz lembrança aí, né? De um ente querido, né? Que talvez já não está mais aqui ou tá distante de você. Peça aí que eu vou atender seu pedido uma da tarde no Louvor da Minha Vida.
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0: Enquanto isso, a Cor da Vida tá de 10, Fernandinho, único.

Cor da Vida dá de 10 com Soraya Moraes, Caminho no Deserto, meio-dia e 54, hein? Daqui a pouquinho, Louvor da Minha Vida. Peça o hino que marcou sua história aí, marcou a sua vida, né? Faz parte aí da sua caminhada com Cristo, da sua conversão. 988991029, áudio de no máximo 30 segundos, ou então você pode pedir por texto. Manda aí o seu nome completo, o seu bairro, o hino que marcou sua vida, ofereça para quem você quiser, tá bom? Na reta final aqui, a Cor da Vida dá de 10, daqui a pouquinho começando, Louvor da Minha Vida.

músicas direto sem intervalos comerciais. A Cor da Vida dá de 10, 1 hora 3 minutos. Tô indo pro intervalo rapidinho aqui, de volta daqui a pouquinho com o Louvor da Minha Vida.

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1: 6 minutos, começando mais uma edição do Louvor da Minha Vida, e eu peço muito que você me ajude a fazer o programa até 2 horas da tarde, pedindo um hino que marcou a sua história, tá? Marca aí sua conversão, o início da sua caminhada com Deus, 10, 20, 30 anos, 40 anos atrás, né? Quando você se converteu, e tem uma canção que é especial pra você, que te traz lembranças boas aí, né? Te traz boas lembranças aí, momentos especiais da vida. Conta pra gente aí, tá bom? Qual hino marcou a sua história? Pra começar, tem Bruna Carla, Sou Humano. Na sequência, eu atendo o seu pedido.

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1: Boa tarde, Juninho Vitor. Meu nome é Lourdival, moro aqui em Consolação. Eu queria pedir o louvor a meu instante com a cantora Cristina Mel, amigo distante. Ofereço para todos que estão ligados nessa rádio, que é tudo de bom.

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1: 1:17, agora chega na participação aqui do José Wilton. José Wilton de Vila Prudência em Cariacica pediu louvor com Fernanda Lara, Toque de Poder, o louvor que marcou a vida dele. Obrigado aí, José Wilton.

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1: Fala, meu querido amigo, meu irmão Júnior Vitor. A paz de que Jesus, boa tarde, tudo bem? Aqui o Douglas Soares falando da Celó. Gostaria de pedir um louvor com o Exla, muito amado, do ano 2005, hein? Lá se vão 21 anos. E ofereço especialmente para minha amiga Simone Teixeira, motorista operadora da Vale. Olha, uma mulher diferenciada, que hoje está completando mais um ano de vida. Muito obrigado, meu irmão. Fique com Deus. Uma feliz abençoada tarde. E manda um alô especial para ela aí. Valeu. Tamo junto.

0: Novo som, escrevi no louvor da minha vida, hein? Que saudade essa aí, gente. Pedido aí veio lá do Rio de Janeiro, a Raíssa Oliveira, ligadinha com a gente diretamente de Cabo Frio. Deus abençoe a sua vida, tá bom, minha irmã? Obrigado mesmo pela participação, obrigado aí pela audiência. Valeu aí pelo carinho. Quem tá falando aqui também é a Marinete Rodrigues. Matei minha saudade com o novo som. Valeu, Marinete. Obrigado também pela participação, tá? Gente, é o seguinte, vamos lá pra redação da Rádio Acordo da Vida. Vamos trazer informações com Larissa Faria. Daqui a pouquinho eu volto atendendo mais pedidos, hein? Ei, Larissa!
1: Ei, Juninho, as obras da nova estação do Aquaviário em São Pedro, na região da Ilha das Caieiras, em Vitória, deve começar em outubro. Segundo o secretário de Estado de Mobilidade e Infraestrutura, Fábio Damasceno, a autorização ambiental necessária para o início dos trabalhos já foi liberada. Ainda não há intervenções visíveis no local onde a estação será implantada. De acordo com o secretário, porém, parte da estrutura já está sendo preparada fora da área da obra. A previsão é que os primeiros serviços no terreno comecem nas próximas semanas. Direto da redação da Rádio Acordo da Vida, Larissa Faria.
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3: Opa, já estamos de volta rapidinho, né? Vamos lá atender mais pedidos. Vera Oliveira, do centro de Vitória, né? Tá ligadinha com a gente. Ei, Vera, obrigado aí pela audiência. Pediu aqui Rose Nascimento, Menor da Casa. Vamos ouvir então.

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1: Boa tarde, Juninho Vitor. Graça e paz. Eu gostaria de pedir no louvor da minha vida o hino De Volta ao Primeiro Amor com o Rebanhão. Quero voltar ao primeiro amor, né? E ofereço para todos os ouvintes, para você. E fica na paz. João Rio do Moreno, Porto Canoa, Serra.

0: Saudade em Corrêmbanhão, hein? Primeiro amor. E você que tá afastado da presença de Deus, essa canção é pra você. Que você volte ao primeiro amor. Deus sente saudade de você. Está te chamando hoje. Volte ao primeiro amor. Volte pra Deus. É o momento, meu irmão.
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0: Ó, seguindo aqui tem a participação do Wellington Fernandes, de Ulisses Guimarães, pediu aqui Naum, Ele é Jesus, oferecendo para toda a família, para todos da Cor da Vida. Obrigado aí, irmão Wellington Fernandes, tá aí o louvor da sua vida.

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1: Boa tarde, a cor da vida, aqui é John Lennon de Santa Maria de Atibá, da empresa Ecopome Motores. Estamos aqui ligados em vocês, queria pedir um louvor que marca toda vez que eu escuto, que me faz relembrar o que eu era e o que eu sou hoje, que é Dias de Sol. Um abraço a todo mundo aí, Ministério Águas da Vida e todos que estão ouvindo.
2: Amém, pessoal de Santa Maria, Jetibá, um abraço, Alas Galt. Olha só, deixa eu oferecer aqui também esse louvor pro Edilberto Oliveira, de Bandeirantes, que também pediu o Gerson Rufino.

finalizando aqui mais uma edição do Louvor da Minha Vida. Esse aí foi o pedido da Adriana, Adriana Martins, ligadinha com a gente. Ela que é de Porto de Cariacica, tá lá ligadinha junto com a Ângela. Ô Ângela, um abraço, tá? Que Deus abençoe vocês aí. Estão trabalhando agora, né? E ouvindo a programação da Rádio A Cor da Vida. Um abraço, tá? Adriana da Rafinha de Tênis. Um abraço aí. Junto com a querida Ângela, que é alfaiate, né? Isso aí, obrigado aí pela participação de vocês. Ela tá dizendo que é uma canção que marcou muito a vida dela, oferecendo pra Cleusa também, amiga lá de Porto de Cariacica, pra toda a equipe da Rádio Cor da Vida. E ela lembra lá da infância dela nessa canção aí. Obrigado mesmo, Adriana, pela audiência, tá? Gente, ó, não dá mais tempo, 2 horas em ponto, finalizando aqui mais uma edição do Louvor da Minha Vida, mas ó, segunda-feira tem mais, hein? A partir de 1 da tarde. Vou pro intervalo, já volto trazendo pra você o nosso combate, 2 músicas disputando pelo seu voto. Já tô voltando.

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1: Vamos lá então, começando mais um combatão aqui na Cor da Vida nesta sexta-feira. E aí, garotinho? Hoje é sexta-feira, minha gente, dia 2 de outubro de 2026. 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Vamos lá então, combate começando. Duas canções lindas disputando pelo seu voto a partir de agora, valendo a nova camisa da Rádio A Cor da Vida, camisa lindíssima. Eu já ganhei a minha e hoje você vai levar a sua, hein? Vamos lá pro nosso primeiro round, conhecer as duas opções. De um lado tem Get Your Ship, algo novo vindo, do outro lado tem Drops, é ele. Primeiro round.

0: qual você escolhe? A primeira ou a segunda, hein? Get Your Chip, Algo Novo Vindo ou Drops? É ele. Escolhe aí a sua preferida, a primeira ou a segunda, valendo camisa Cor da Vida, linda, linda, linda, disputadíssima camisa da Rádio Cor da Vida, a número um do segmento, hein? É, vai tirar aquela onda com a camisa nova da Rádio Cor da Vida, camisa que acabou de sair, exclusiva pra você, 988991029, nome, bairro e diga se a primeira ou a segunda música que você quer ouvir.
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0: Olha, cheio! A Cor da Vida é tudo de bom. 2:18. Kemuel, Lucas Agostinho, algo novo. Teve Kemily Santos, vencendo de joelhos. Fernanda Brum, Fernandinha Brum, fazendo o impossível. Ó, é o seguinte, hein? Finalizando o nosso primeiro round. Daqui a pouquinho eu vou trazer o segundo round do combate. De um lado tem Get Your Ship, algo novo vindo. Do outro lado tem Drops, é ele. Qual vence? A primeira ou a segunda, valendo camisa Cor da Vida? A nova camisa, hein? Todo mundo querendo ganhar a nova camisa Cor da Vida, e você tá tendo a oportunidade de levar pra casa hoje essa camisa, hein? Vota aí, a primeira ou a segunda do nosso combate, 988991029, nome completo, seu bairro e o voto, na primeira ou na segunda música, e daqui a pouquinho a gente confere, né? Qual foi a mais votada e quem tá levando pra casa a camisa Cor da Vida lindíssima.
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duas músicas disputando pelo seu voto. 2:22, começando o nosso segundo round do combate. Você que ligou agora o rádio, essas são as opções, hein? De um lado

0: bom, e quem define, quem decide o combate é você. Você que vota aí, né? Você que tá curtindo a gente, nunca participou aqui do combate, aproveita esta sexta-feira, dia 2 de outubro, para participar comigo pela primeira vez. Me ajudar aqui a definir o ganhador do combate, tá bom? 988991029. Manda aí, nomezinho, bairro, vota na primeira ou na segunda música. Tô esperando, hein?
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0: Alô, Ana Cristina Hammer, tá no centro de Vitória agora trabalhando e curtindo a melhor rádio, a número 1 do segmento, a cor da vida.

eu cair, a tua mão me levanta. O importante é você permanecer de pé, meu irmão. Isso é que é importante. Se cair, Deus te levanta e com certeza você vai se permanecer de pé, firme na presença dele. 2:33, Eli Soares aqui no nosso show da tarde. Ó, é o seguinte, hein? Valendo camisa cor da vida. Vai participando aí, 988991029. Vai cadastrando aí o voto no combate, música 1, Guerrilla Chip, algo novo vindo, música 2, Drops, é ele. Qual vence, a primeira ou a segunda? Deixa eu passar aqui pelo WhatsApp, conferir quem tá participando. A Sandra Nascimento de Ilha das Flores, um alôzão aqui pra Gesiel Pereira de Tanguá, Célio Conceição de Zumbi dos Palmares, também Juarez da Conceição, de Ulisses Guimarães, um alôzão aqui. Deixa eu só corrigir aqui o alô da Adriana Martins. Adriana tá lá na Rafine Ternos, né? Ela digitou aqui. Ela foi digitar Rafine, saiu Rafinha de tênis, mas eu vou corrigir aqui. É Rafine Ternos. Um alôzão lá pra ela, pra Ângela. Um abraço pra vocês aí, Rafine Ternos, curtindo a programação da Cor da Vida. Valeu aí! E a nossa querida Ângela. Ô Ângela, obrigado aí pela audiência, tá bom? Deus abençoe vocês aí. Ângela Matavelli. E também é Cleuzimar. É Cleuzimar, né? Cleuzimar? Isso aí. Um abraço. Obrigado pela audiência, tá? Rafine Ternos. Agora saiu direitinho, né? Um alôzão aqui pra Luzimar Costa, bairro do Quadro. E Salma dos Santos, Presidente Médici. A Nira, já falei da Nira. Nira Santos de Eldorado. Abraço, Nira. Um abraço aqui pra quem? Ah, Juninho, diz aí, Ana Cristina, peraí, a Gisiane Kister tá aqui e ela tá dizendo que te ama muito, amiga mais doidinha, né? Ah, foi aniversário da Gisiane ontem, ô Gisiane, tô sabendo que foi seu aniversário ontem, parabéns, tá? Que Deus te abençoe grandemente, feliz aniversário mesmo atrasado, fiquei sabendo aqui, teve bolo, teve comemoração, né? A Ana te deu presente, se não te deu, cobra o presente, que é sua amiga, e tá aqui mandando um abraço pra Ana, Cristina Hammer, um abraço, tá bom? Que Deus abençoe vocês aí grandemente, um alôzão pra todos os irmãos lá da igreja, tá? Ela tá digitando aqui, tá agradecendo o alô e tá falando que vai cobrar o presente, isso aí, cobra mesmo. 2:35, vamos seguindo a programação, Nelson Nunes, o amor de Deus.

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2: 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Daqui a pouco você ouve Show da Tarde. 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
5: Ó, oh, se liga aí que amanhã tem resultado nas 40 mais da semana, hein?
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5: Vamos lá pro nosso terceiro, último round do combate. Música 1, Ghetto Chip, algo novo vindo, música 2, Drops, é ele.

0: reta final agora, último round. Corre pro WhatsApp 988991029, envia nome completo, envia bairro e aí você coloca o seu voto. Tá valendo camisa Cor da Vida. Todo mundo tá querendo ganhar essa camisa porque tá linda demais, hein? Nova camisa da Rádio Cor da Vida. 988991029. Tô aqui esperando a sua participação, esperando o seu voto, tá bom? Galera lá do Martelinho de Ouro, Bento Ferreira, estão lá curtindo a gente nesse momento. Um abraço pra vocês aí, obrigado pela audiência, obrigado pela participação. Também o Heitor tá participando aqui, tá aniversariando hoje, né, Heitor? Tá aqui também votando no combate. Parabéns aí, o Heitor, completando hoje aniversário diretamente de Porto Dourado.
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3: Olha, né?

0: Carona Terra Ferida é tudo por amor. 2:56. Agora resultado do combate, hein? Disputa de hoje foi boa. De um lado, Guerreiro Chip, algo novo vindo, desafiando aqui, ó, Drops, é ele. E agora a gente confere a vencedora.
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0: algo novo vindo. Essa foi a vencedora do combate, gente, música de número 1. 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
0: Tchau, tchau. 3:03 agora, vamos lá pro restante da promoção, agora saber quem tá levando a camisa Cor da Vida no combate. Atenção, atenção, gente. Ó, o combate volta ainda hoje, hein? A partir das 9 da noite com Larissa Faria. Atenção, Heitor Augusto Gomes, Porto Dourado, telefone final 3809. Heitor Augusto Gomes, Porto Dourado, na Serra, tá levando a camisa Cor da Vida, linda camisa. Heitor, pode passar por aqui, segunda, terça ou quarta-feira, Shopping Portal da Glória, em frente aos Correios, tá? A partir de 9 horas da manhã, Heitor Augusto Gomes, ganhador da camisa A Cor da Vida. E daqui a pouquinho eu volto trazendo pra você show da tarde e tem ingressos do Magic Park pra você se divertir, tá? Nos brinquedos do Magic Park. Quer ingresso do parque? Daqui a pouquinho libera pra você no nosso show da tarde que já tá chegando.

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5 da tarde nessa sexta-feira, sextou, dia 2 de outubro de 2026. Vamos juntinhos, até as 5. Ó, é o seguinte, hein? 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Quer ir pro parque? 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Daqui a pouquinho no show da tarde tem informações direto da redação. Daqui a pouquinho vou trazer também o nosso Diz Aí. Inclusive, a pergunta já está no status do nosso WhatsApp. Dá uma conferida lá e já vai respondendo o nosso Diz Aí de hoje, tá bom? Domingo tem eleição. Nosso Diz Aí de hoje é sobre isso, tá? Já vai respondendo lá nossa enquete, já vai participando com a gente do Diz Aí de hoje. E eu quero começar o show da tarde te dizendo o seguinte. Talvez hoje você esteja cansado, preocupado ou sem forças para continuar, né? Mas lembre-se, Deus não abandonou você. Mesmo quando você não consegue enxergar uma saída, ele continua trabalhando nos bastidores. A Bíblia nos ensina que os que esperam no Senhor renovarão as suas forças. Lá em Isaías 40:31. Então, continue orando, continue confiando e dê mais um passo. É, mais um passo, meu irmão. O que hoje parece difícil pode fazer parte do caminho para aquilo que Deus preparou para sua vida. Então, não perca a sua fé, não perca a sua esperança. Tá difícil, mas ó, um passo de cada vez. Deus vai te fortalecendo dia a dia e você vai vencer.

0: 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Daqui a pouquinho tem Diz Aí a Cor da Vida, hein? Depois do intervalo.
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3: 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Vamos lá, começando o nosso Diz Aí. Gente, domingo tem votação, tem eleições, né? E aí eu quero saber o seguinte: você já sabe em quem você vai votar? Não precisa mandar os seus candidatos, não. Sabe por quê? Fala que brasileiro deixa tudo pra última hora, né? Então, eu quero saber o seguinte: você já tá com tudo decidido? Já fez aquela colinha, já tem os candidatos? Ou ainda tá estudando as opções, né? Porque é domingo, né? Depois de amanhã ainda, né? Ou daquele tipo que ainda não decidiu nenhum, né? Não sabe, não parou pra pensar sobre isso, deixou pra última hora. Vou deixar, Juninho, pra última hora. Sábado à noite eu vejo isso, não pensei ainda, não tem as opções ainda. Fala pra gente, hein? E aí? Já aproveitou esse período aí de campanha, né? Acompanhou, já tem decidido os seus candidatos, né? Presidente, governador, senador, deputado estadual, deputado federal, já decidiu, já definiu, ou ainda não, tá na dúvida, deixou pra última hora, diz que o brasileiro deixa pra última hora, não tem a colinha ainda, não fiz a colinha, Juninho, não tem os números na cabeça, não tem cola.

0: fala, como é que eu vou fazer, não defini ainda, fala pra gente, ou não, já tá com tudo preparado, já tá com tudo prontinho, já anotou, já tá com a colinha, domingo é só chegar lá e pum, depositar o voto, hein? 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

0: Acorda, vida, tudo de bom, Sheila. Deus está no controle sempre, meu irmão.
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0: 3:37, e aí, já decidiu seus candidatos? Eleições domingo, hein? Não esquece, lembrando que são dois senadores, hein, gente? São duas vagas, não esquece, hein? Já vai pensando aí, faça a sua colinha, e aí, você já tem os candidatos, já definiu, já tá tudo anotadinho, já tá tudo na cabeça, já tá tudo anotado, ou é do tipo que deixa pra última hora, não decidiu, não definiu ainda? Vem participar da nossa enquete, 988991029. Deixa eu mandar os parabéns aqui antes da primeira resposta pro Valdemir Pereira. Está fazendo aniversário hoje, quem tá mandando aqui é a Joides Vieira. Parabéns aí, Deus abençoe. Joides e o Wendel, mandando parabéns lá pro Valdemir, feliz aniversário, tá? Vamos lá com participação do ouvinte, e aí? Já decidiu os votos, já tem tudo anotadinho, tá analisando ainda? Fala pra gente.
3: Boa tarde, Juninho. Aqui quem fala é Gessimara Alves Batista, né? No dia aí de hoje, eu ainda não decidi meus candidatos, mas até amanhã à noite, eu tenho certeza que eu vou tá decidido. Tá difícil, Juninho.
4: Boa tarde, Juninho Vitor, aqui é a Juliane, da Ilha dos Ares. Bom, domingo é dia de votação, né? Então, meu voto para todos está decidido, com certeza. Quero participar para ganhar o ingresso, hein? Coloca meu nome aí, Juliane da Ilha dos Aires.
0: Valeu, Juliane! Obrigado pela participação. Mais gente aqui, ó, respondendo a enquete de hoje. A Luzimar Costa, do bairro do Quadro, tá participando com a gente. Diz aí, já fiz minha colinha. Ela tá dizendo que fez um cartaz, pediu a IA pra fazer um cartaz com os votos dela, né? Pra ela poder levar a colinha dela com os candidatos. Agora é orar e esperar, e ela tá dizendo. E ela complementou aqui, muitas pessoas não estão sabendo que precisam votar em dois senadores. É verdade, é verdade. Obrigado pela participação, Luzimar Costa, lá do Quadro, bairro do Quadro, ouvindo a gente. Meu amigo Douglas Soares, ligadinho na programação. Fala, Douglas.
5: Fala, meu querido amigo, meu irmão, Genil Vitor, diácono aprovado, rapaz. Esse louvor da Eixla agora foi forte, hein?
0: Forte,
5: senti,
0: né?
5: Senti a presença de Deus aqui poderosamente.
0: Eita, bom, glória!
5: Em relação ao diz aí de hoje, tá tudo certinho em relação aos seis candidatos. Rapaz, são seis candidatos. É, tudo certinho. Mas o que eu gostaria de frisar e aproveitar essa audiência estrondosa da Cor da Vida é dizer pra você, querido ouvinte, que independente de candidatura, independente de lado que esteja o país hoje, não se esqueça, é Deus quem está no controle, é Ele quem decide, é Ele quem domina. Não adianta ficar preocupado, não adianta ficar temeroso com amanhã, não. Na hora da votação, peça a Deus sabedoria e lembre-se, Deus está no controle. Forte abraço, irmão. Fico com Deus. Boa tarde.
0: Valeu. Gosto sempre da participação do Douglas. Esse cara é fera, né? Um abraço, Douglas. Obrigado pela participação. E aí, me trouxe uma questão aqui. Eu tô lembrando. Você é do tipo que leva a colinha, ele falou seis candidatos. Ou você vai confiar na memória, hein?
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0: Vai levar a colinha ou vai confiar na memória? Eu vou guardar tudo na mente, na hora ali, né? Puxo na memória e vem os candidatos. Diz aí, como é que você vai fazer? Vai fazer a colinha ou vai confiar na mente aí?

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0: 8h55, diz aí, hoje, domingo, tem eleições, tem votação, e aí, você é do tipo que deixou pra última hora, não escolheu os candidatos ainda, já tá com tudo certinho, ou é do tipo que ainda tá pesquisando, tá aproveitando esses últimos dias aí, né, pra escolher com calma, né, tem até domingo, né, a eleição começa no domingo, 8h da manhã, então, vou deixar pra última hora. Fala pra gente aí, Juninho, ainda não decidi, não tem nenhum candidato. É, vou começar a pesquisar ainda. Magna Leal, de Camará, pela primeira vez na minha vida eu já escolhi meus candidatos, já fiz minha colinha, fiz antes. Valeu aí, Magna. Carlos Alberto, fala aí, Carlos Alberto.
1: Ei, Juninho, boa tarde, tudo bom, meu filho? É sobre a enquete de hoje, mas não dá pra gravar mais não, tô com 63, né, Juninho? É melhor fazer a colinha e levar e votar, entendeu? Eu fiz minha colinha, essa colinha aí, vou votar nesses candidatos aí. Tá bom, Juninho? Fica na paz, fica com Deus. Carlos Alberto Freitas de Santo Antônio. Eu e minha cola, tá bom? Fica na paz, fica com Deus.
0: Valeu! Fala, Lurdinha!
2: Boa tarde, Juninha. Aqui é Lurdinha de Santa Bárbara. Eu já tô com a minha colinha prontinha para votar domingo. Já tenho todos os candidatos na mão. Vai, um abraço para vocês todos da rádio aí.
0: Valeu, Lurdinha! Lurdinha. Rosilma Rosana da Silva. Respondendo, diz aí, ainda estou estudando os meus candidatos, não decidi ainda. Carla Silva do Romão, ainda estou estudando as opções, Juninho. Vamos aqui com a Lília Maria Campos, Sagrada Família. Eu ainda não defini todos, ó, tá vendo? Gente, muita gente deixando pra última hora, né? Brasileiro é assim mesmo. Vamos lá com Kleber. Kleber, fala, Kleber!
3: Boa tarde, Juninho. Kleber Lopes, de Cariacica, Bairro Jardim de Alá. Meus candidatos já estão decidido desde a eleição passada. Já estão todos na goma já. Boa tarde a todos aí.
0: Valeu, Kleber Aparecido Lopes de Oliveira. E você, já decidiu seus candidatos? Não decidiu ainda, né? Vai deixar pra última hora? Ainda não parou pra pensar ainda, né? Lembrando que esse ano tem presidente, governador, deputado federal, deputado estadual, duas vagas para senadores. Isso aí, dois senadores, né? Dois votos. Não esquece, hein? Manda sua resposta do diz aí. Ó, tá valendo par de ingressos do Magic Park, hein? 988991029. Inclusive, vai mandando o seu nome aí, seu bairro, e coloca a palavra parque. Dois ingressos para você brincar quantas vezes quiser nos brinquedos do Magic Park, tá? Palavra parque, não esquece.

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2: 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Ó, daqui a pouquinho, um par de ingressos do Magic Park. Quer ir pro parque? Quer se divertir nos brinquedos do Magic Park? Então envia pra gente aí. Nome completo, seu bairro e coloca a palavra parque. Nome completo, bairro, a palavra parque. Tem par de ingressos pra você saindo daqui a pouquinho do Magic Park, montado ao lado do Parque da Cidade, lá na Serra.

0: programação na número 1 do segmento. A Cor da Vida, Léa Mendonça, Novos Começos, Manu Paiva, Eu Tenho Você, Gabriel Guedes, Santo Pra Sempre, 4:20. Daqui a pouquinho saindo o par de ingressos do Magic Park, hein? 988991029, nome completo, seu bairro e ó, coloca aí direitinho, hein? Parque, nome, bairro, a senha parque, daqui a pouquinho, resultado de promoção, 2 ingressos para você se divertir quanto tempo você quiser nos brinquedos do Magic Park. Quer levar os ingressos? Manda pra gente então. Nome, bairro e a senha parque. Vamos lá pra redação da Rádio Cor da Vida falar com Larissa Faria. Tá chegando informação.
1: Foco no acolhimento das mulheres, a primeira igreja batista de Vitória, localizada na Beira-Mar, no centro da capital, promove amanhã um dia inteiro de atendimento médico, psicológico, corte de cabelo, palestras e também emissão de carteira de identidade. A ação é gratuita e acontece de 9 da manhã às 5 da tarde, mas a distribuição de senhas para o atendimento médico e principalmente a emissão do documento de identidade começa às 8 da manhã. O tema da programação é Chega de Silêncio, informação, acolhimento e vida para as mulheres. E a igreja fez parceria com o Sebrae e também Senac para levar mais informação para o público feminino, principalmente para aquelas que vivem em vulnerabilidade social e sob violência doméstica. Direto da redação da Rádio Cor da Vida, Larissa Faria.
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0: Drops Grato Soul.

0: aí, já decidiu os candidatos? Ainda tá estudando? Ainda não parou pra pensar nisso? Como brasileiro, né? Diz que brasileiro deixa pra última hora, Juninho. Tô deixando pra última hora, não pensei nisso ainda. Tem gente que eu acho que não sabe nem onde tá o título ainda, né? Agora tem a opção do título digital aí, mas tem gente que eu acho que não parou nem pra procurar o título de eleitor. Gente, não deixa pra última hora não, hein? Domingo, dia de decidir. 4:33. Ó, Laís Viana Silva de São Conrado. Ela tá dizendo que ainda está estudando as opções. Não decidiu ainda, né? Janete Leandro da Silva, de 1º de maio. Hoje é aniversário da presidente da minha igreja, missionária Marilene Sena, de Moura. Gostaria de mandar os parabéns para ela. Parabéns, então, feliz aniversário aí, Assembleia de Deus em Boa Vista. Deus abençoe grandemente, tá bom? Feliz aniversário! Fala aí, Jefferson!
1: Boa tarde, Juninho. É o Jefferson Loureiro, Campo Verde. Vou escolher, no domingo eu escolho meus candidatos. Melhor dia para escolher no domingo. Graça e paz.
2: Juninho, Vitor, boa tarde. A paz. Eu sou Lucilene, de Nova Betânia, Viana. Eu já escolhi, Juninho. Já fiz até minha colinha. E depois que a gente passa dos 50, Juninho, não dá pra ficar gravando muita coisa, não. Mas eu já escolhi. Deus, já tá com a colinha tudo prontinho já. Fica na paz. Deus te abençoe.
0: Valeu, Lucilene! A Nira Santos de Eldorado, já escolhi meus candidatos. Hoje ainda vou fazer uma colinha por causa da sequência, mas a maioria já tem em mente. Ó, a Nira tá confiando na mente, hein? Mas vai fazer a colinha, né, Nira? Esse final de semana vai ser bem corrido, hein? Filha vai trabalhar na eleição. Tá certo, procurei meu título ontem. Já sabia onde estava, só não sabia, né? Onde havia guardado a carteira, mas já encontrou. Já tá aí com o título na mão, já tá preparadinha. E Juliane, fala Juliane, novamente.
3: Juninho, Vitor, eu tenho que levar minha colinha. Mas eu vi mesmo segunda-feira que a pessoa falava que segunda-feira até domingo temos uma semana para brigar, desfazer amizades, brigar com amigos, né? E nunca aconteceu. Pela primeira vez, uma pessoa me bloqueou nas minhas publicações no WhatsApp. Ela me bloqueou porque o partido dela contra o meu não se combina. Ela me bloqueou.
0: Gente, não precisa disso, hein, gente? Cada um respeitando, né? Direito de liberdade de voto, né? Escolher quem quer. Não vamos bloquear ninguém por causa disso, né, gente? Não vale a pena, né?
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0: Yoshi e Paulo Neto, uma carta viva. Ó, tem informação do trânsito aqui.
1: Trânsito nesse exato momento, para quem sai da Avenida Nossa Senhora da Penha, em Vitória, sentido Vila Velha, tudo parado nesse exato momento.

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0: pouco tem as 10 mais do dia. 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
2: Curta Vida FM. 4h53. E aí, em domingo, temos votações, eleições, né? Votação. Quero saber se você já tá com tudo preparado ou se vai fazer como um bom brasileiro, né? Deixar tudo pra última hora. E também, quero saber se você já fez a colinha, se não fez ainda, se tá decidindo ainda. A Roseli Aparecida, de Rio Marinho, tá dizendo que ela já escolheu os candidatos, só falta preparar a colinha e continuar orando pelo nosso Brasil. Amém, minha irmã. Amém. Olha só, Arnaldo Rodrigues, lá de Residencial Bela Vista, ele tá dizendo que alguns candidatos em mente, mas praticamente, né, já tem todos os candidatos, mas já tem alguns em mente ainda, não parou ainda, né, pra definir. Tá certo, obrigado pela participação. Vamos lá, tem mais gente participando aqui. Vamos com áudio, bora com áudio.
3: Fala, Juninho, tudo bem? Aqui é o Washington de Rio Marinho, Cariacica. É fácil resolver essa questão da eleição, é só você votar naquele candidato que tem mais a ver com a sua índole. De acordo com a sua índole, com o que você gosta, com o que você tem de valores na sua vida, você vota nesse cara. Tá tudo resolvido.
4: É, Juninho, boa tarde. Já escolhi meus candidatos. Domingo eu vou fazer a minha parte, em nome de Jesus. Já fiz a minha colinha, Dulce, dos Loureiros de Cristóvão Colombo.
5: Boa tarde, Juninho Vitor. Walter Machado, Vista Dourada 2. Olha, Juninho. Ah, vou escolher amanhã. Amanhã à noite. Com tempo, tranquilo, depois de um belo dia de trabalho, descansado, né? Aí, enquanto eu toco meu teclado, ou vou pra bateria, ou vou pro meu violão, ou minha guitarra, né? Os instrumentos que eu tenho na minha sala lá, no meu estúdio, aí eu vou escolher os meus candidatos. Beleza, Juninho?
6: Boa tarde, Juninho, boa tarde a todos os ouvintes da Rádio Acor da Vida, aqui é Josimar Valadares, do bairro Estrelinha, Vitória, motorista de aplicativo. Juninho, participar diz aí, eu guardo de cabeça todos os números dos candidatos, mesmo sendo essa eleição aí com 6 candidatos, né? Eu consigo guardar os números todos na cabeça. Tenho dúvida só de um, mas resolvendo a gente vai lá votar só de cabeça. Um abraço aí, Juninho. Quero concorrer aí aos R$300, hein? Cantora Laís Santos, aguenta firme aí.
7: Boa tarde, Juninho, Santa Regina das Flores. Bom, no dia aí de hoje, eu ainda não escolhi, pra piorar, ainda não fiz minha colinha, tô indecisa, mas aí, né, vou ver o que vai ser feito. Diz aí, Juninho, uma excelente tarde pra todos vocês, essa rádio maravilhosa.
8: Boa tarde, Cor da Vida, e boa tarde, Juninho Vitor. Aqui é Antônia dos Santos de Marana, Nova Brasília. Então, eu já fiz a minha colinha já umas 2 ou 3 semanas atrás. Tá tudo no papel. Não vou errar nenhum. Um abraço aí para todos.
2: Valeu, minha querida. Obrigado pela audiência e pela participação. Aí daqui a pouquinho tem as 10 mais do dia com Larissa Faria.
1: Diz aí.
2: Diz aí, diz aí, diz aí.

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Vamos lá liberar o par de ingressos no Magic Park. Atenção, atenção, Mariane Jeremias Batista de Santo Antônio, telefone final 0107, 0107, parabéns aí pra você, Mariane Jeremias Batista de Santo Antônio, levou aqui par de ingressos no Magic Park pra brincar quantas vezes quiser, tá bom? Pode passar por aqui a partir de segunda-feira, segunda, terça ou quarta-feira, para retirar os seus ingressos. Mariane, parabéns, hein? Mariane Jeremias Batista. Quero lembrar que amanhã estarei por aqui a partir das 7 da manhã. Vida Sertaneja, as 40 mais da semana. 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Vai participando aí, vai cadastrando. 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Fica ligadinho na programação, curtindo a programação. 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Ó, beijo no seu coração, bom fim de semana e a gente se fala amanhã, cedinho, 7 da manhã aqui na Cor da Vida. Vem aí, Larissa Farias, 10 mais do dia. Tchau, gente!

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3: Tô chegando com as 10 mais do dia. Oi, minha gente, bom final de semana, Deus abençoe cada um de vocês, viu? 5:06, vamos então com as 10 mais dessa sexta-feira maravilhosa, com esse tempinho que eu não sei não, hein? Daqui a pouquinho aquela chuva que você tá só imaginando, será que cai, não cai? Eu acho que cai, eu acho que ela chega. É o seguinte, daqui a pouquinho vamos também naquele giro no trânsito aqui na Grande Vitória. Você que tá circulando aí, tá no seu carro, tá acompanhando a nossa programação, pode ir no zap 988 991029 e ajudar com informações.

Bom Futuro, aqui nas 10 mais do dia, posição número 8 para essa canção. Paulo Neto, Volta, Filho Meu, na posição de número 9. E começamos aí com a 10ª colocada, Leandro Borges e Israel Salazar, Não Há Impossível para Deus. Agora 5h20, já tem giro no trânsito, hein? Frente fria que avança pelo sudeste aumenta as condições de chuva no estado. O sul do estado deve concentrar as instabilidades, com possibilidade de chuva moderada a forte, temporais isolados e volumes mais elevados. Segundo o Climatempo, a mudança no tempo começa a ser percebida com o aumento da instabilidade no sul capixaba. A possibilidade de chuva moderada a forte, temporais isolados na região. A previsão de hoje é que a frente fria deve concentrar as áreas de chuva no sul do Espírito Santo e em áreas do Vale do Rio Doce. As instabilidades devem permanecer sobre grande parte do estado no sábado, conforme Climatempo. O sul do estado segue entre as áreas de maior atenção, com possibilidade de chuva forte e volumes elevados. Direto da redação da Rádio Acorda Vida, Larissa Faria.

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1: Vamos ao giro no trânsito em Vitória, hein? Trânsito intenso na Avenida Leitão da Silva, velocidade média 8 km/h. A Mascarenhas de Moraes está com velocidade média 18 km/h. Américo Boaz, Avenida Américo Boaz, está com velocidade média 11 km/h. E trânsito parado na Avenida Desembargador Santos Neves, hein? Lá a velocidade média está 7 km/h.
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3: A estação mais colorida do ano está no ar com a

as 10 mais do dia. Júlia Vitória e Marcelo Marques com essa música linda. Vamos cantar na posição de número 5, hein? Foi também aqui, posição de número 6. Hoje ficou com Fernanda Brum, Nada Mais Importa. E número 7 para Nívia Soares, cantando essa música lindíssima. Grande é o Senhor. 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

0: 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Aguenta firme aí, é o nome da música. 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
1: Muito bem, vamos a mais um giro no trânsito. Você que tá ligadinho com a gente, pode ir no 988991029 e dizer como é que tá o trânsito aí onde você está circulando agora. Pois é, e tá tendo a Rádio Acorda Vida como companhia nessa hora, né? Eu sei que não tá fácil. Tempo fechado, horário de pico, a gente já sabe, né? Um trânsito complicado. Então, você pode colaborar aqui com o giro no trânsito no 988991029, tá bom? Manda aí pra gente por áudio, escrito, fica à vontade. É o seguinte, em Vitória, ainda com informações de Vitória, a Avenida Maruípe está com velocidade média 9 km por hora. A reta da Penha, minha gente, está com trânsito parado, tá? E a Dante Michelini ali na orla de Camburi, lá a velocidade média está 36 km por hora.
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3: Posição número 4, Nilson Júnior. Deus.

0: 92,9 FM, que é tudo de bom. Regis Danese, tu és tão bom pra mim. Na posição de número 2, aqui nas 10 mais do dia, foi também Fabiana Sinfrônio e Anderson Freire. Somos a Igreja, na posição de número 3, e Nilson Júnior, Deus Provedor, na posição de número 4. Agora 5h53, valeu demais a sua companhia. Deixa eu aqui mandar um abraço pra Laís. Oi, Laís, a Laís que está engarradinha no trânsito, né? Na curva do Saldanha, lá no centro de Vitória, já tá daquele jeitinho, viu? Um trânsito bem intenso aí, segundo a gente. Laís, que tá curtindo a nossa programação. Um beijo, querido. Obrigado pela carona.
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dia, posição número 1 para essa canção linda, Cristo Seja Glória, Juliane Souza e Gabriela Rocha. 1 minutinho para as 6, hein? Já vai começar o Planeta Retrô.

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E eu vou começar muito bem com uma música que é de 1988. Eu era apenas uma criancinha, petititica assim, ó. Pois é, a música é de Voz da Verdade. Mas aqui no Planeta Retrô, a gente vai curtir Além do Rio Azul na voz de Júlia Vitória. Essa versão dela aí é de 2020.

0: Anderson Freire. A gente conhece essa música na voz de Aline Barros. Mas aqui no Planeta Retrô é assim, a versão é dele, Felipe Rodrigues. Agora 6:17. Já eu tô chegando com mais giro no trânsito, hein? A Via São Sorremo deixará de operar as linhas municipais de ônibus de Vila Velha em 31 de outubro. No dia seguinte, o sistema Transcol assume as 30 linhas atualmente atendidas pela empresa, mantendo inicialmente os itinerários e horários. Mas, com o fim da operação, o que acontecerá com cerca de 200 trabalhadores da Sanremo? O futuro desses motoristas, cobradores, profissionais da manutenção e funcionários administrativos ainda não está totalmente definido. O Sindicato de Rodoviários tenta negociar o aproveitamento desses profissionais pelas empresas que operam o sistema Transcol. Segundo o coordenador jurídico do sindicato, Rafael Burini, duas assembleias já foram realizadas com os trabalhadores. Além da tentativa de recolocação, a entidade acompanha as rescisões dos contratos e pretende conferir individualmente os valores que deverão ser pagos.
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2: Vamos ao giro no trânsito agora com a ajuda dos agentes 1029. Vou começar com meu amigo Paulo. Fala, Paulo, como é que tá o trânsito onde você está circulando?
3: É isso, boa noite, graça e paz. Rodovia Mestre Álvaro tá assim, ó, sentido Laranjeiras Vitória, tá um pouquinho engarrado, mas tá andando. Devagar, mas tá indo.
2: É isso aí, obrigada, querido. Minha amiga Meire também passou por aqui e deixou informação do trânsito do centro de Vitória.
4: Boa noite, Larissa. Meirelle, falando aqui do centro de Vitória. Passei pela curva do Saldanha agora, realmente tudo parado. Chegando aqui na Avenida Vitória, também tá daquele jeito, tá? Vamos ver. Sextou, né? Amém.
2: Um beijo, lindona. Deus abençoe. Obrigado pela informação. E você que tá circulando aí na Grande Vitória, tá nesse trânsito de meu Deus do céu, né? Pode também ajudar com informações, tá bom? 988-99-1029. Grava, manda vídeo, pois é, participe, interaja com a gente, porque você vai estar ajudando outros motoristas a saírem aí desse trânsito, né? De retorno aí ao lar doce lar, tá bom?
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2: Na FM que é tudo de bom, agora 6h21, programa V, diversões aqui na Rádio Acorda Vida, Planeta Retrô segue aqui e olha, eu vou te falar, tem uma sequência maravilhosa chegando, hein? A primeira aqui dessa sequência é Pastor Lucas cantando Deus que Surpreende, mas ainda tem a Aurelina Dourado com Esconderijo do Altíssimo, Fernandinho com Maria Marçal, Tudo Entregarei, olha só que lindo.

0: surpreender você também, em nome de Jesus. Vai ter surpresa para essa história, em nome de Jesus. Aleluia.
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1: Muito bem, vamos a mais um Giro no Trânsito, agora 6h36. É o seguinte, a Avenida Mestre Álvaro está com o trânsito parado neste momento em AS-010, na Serra, está com velocidade média 12 km/h. A Avenida Fernando Ferrari agora está com velocidade média 30 km/h.
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1: Que é tudo de bom. 6h38, de volta com o Planeta Retrô. Ah, ó, vamos voltar muito bem com o Samuel Miranda cantando aqui Colisão, bora! Daqui a pouquinho tem alô, alô, tudo de bom. Vai no zap, deixa mensagem pra gente. 988991029.

0: 102,9 FM, que é tudo de bom, tá ali, Estocolmo, aqui no Planeta Retrô, seu programa de diversões, e tá bom demais, né? Por falar em bom demais, eu vou agora pro Zap, eu quero você lá, hein? 988991029, deixa eu ver quem tá por aqui, meu amigo Lucas, oi Lucas, tudo bem?
1: Jéssica, como são definidas as vagas dos candidatos que não são eleitos, né?
2: Olha, a segunda fase é destinada
0: Peraí, vamos de novo. Peraí, calma. Fazer bonitinho aqui, hein? Agora vai, direitinho.
3: Boa noite, Itaparica, Praia da Costa, Itapuã, Joque, tudo liberado.
0: Oh, que maravilha, hein? Vila Velha, que bênção, hein? Bom demais, obrigada, querido. Deus abençoe. Quero mandar um abraço também pro meu amigo lá de Aimorés, ligadinho com a gente. É o Chico Belo. Um beijo, querido. Deus abençoe. Um abraço também todo especial pro Robson. Oi, Robson, de Santa Cecília. Boa noite. Boa noite pra Lu. É a Luana Oliveira, de Cariacica Sede. Bom final de semana, querida. Também quero desejar aqui uma noite abençoada pra você que tá comigo. Deixa eu ver aqui, chegou aqui um áudio.
4: Alô, Larissa. Oi. Boa noite, pode ser, tudo bem, Larissa? Manda um alô pra mim, Larissa.
0: Beijo, deixa eu ver o nomezinho aqui. É a Lúcia, Lúcia Bento. Beijo, Lu. Deus te abençoe, querida. Obrigada pela audiência aí, tá bom? Quero mandar um abraço também pro Robson, de Vista Linda, Maria Zélia, de Dom João Batista. Deus abençoe muito a vida do Enzo. Enzo de Carapina Grande. Beijo pra você. Um abraço todo especial pra Joélia. Ei, Joélia, beijo pra você também, princesa. Ela que tá curtindo a gente em Barra Mares, né? Um abraço, tá bom? Um abraço também todo especial pra você de Nova Betânia. Farlens, Farlens, é assim mesmo? Menino, que diferente. Deixa eu ver a fotinha que eu sou curiosa. O nome é diferente. Olha ele, de óculos escuro. Olha aí, não é Iá, hein? Não é Iá. Gente, o que tá na moda agora é foto com Iá. Você vai olhar assim, será que é? Já deu pra confundir já? Você fala assim, gente, eu acho que isso é Iá. E você vai ver, é um negócio que é real. Aí depois você olha um que, né, que é real, você fala, é Iá. Pois é, desse jeito. Até com música, né? Tá dando pra confundir desse jeito? Tá desse modelo o negócio. Tá difícil, a gente precisa especializar pra poder saber o que que é Iá e o que não é. Um abraço, querido. Mas esse é seu nome? Farlens, fiquei curiosa, hein? O sobrenome. Um abraço, meu amigo Walter, tudo bem?
5: Quero mandar um abraço pra Lohane, pra Amiguita, pra Elane, pra Calma, pra Bea, na Paula. E todos estão ouvindo a rádio aí.
0: Que benção.
5: A rádio maravilhosa. A Lúcia Bento é minha cunhada, casada com meu irmão Wilson Machado.
0: Toda em família, hein?
5: E todos que estão ouvindo essa rádio maravilhosa aí nesse momento, né? Daqui a pouco estarei vitorada, ó. Sábado, amanhã, né? E hoje sextou. Um abraço, Maria.
0: Hoje sextou, amanhã sábado. Meu amigo Paulo Sérgio, boa noite pra você, de Nova Betânia, querido. Deus te abençoe. Tem alguém de fora aqui, em Portugal. Olá, Larissa, manda um abraço pra nós. Pra minha esposa, Clarete. É o Wagner. Fala, Wagner. Tudo bem? Deve estar morrendo de saudade do Brasil, né? Gente, lugar bom é a nossa terra. Nossa terra é maravilhosa. Meu amigo Gilberto de Bandeirantes também está na sintonia aqui com a gente, curtindo o Planeta Retrô. Quero mandar um abraço especial para você que está me dando carona, hein? Para você que está no seu trabalho. Coisa boa. Você faz parte da família Cor da Vida, que só cresce, graças a Deus, né? Coisa boa é ter você aqui. Meu amigo Winter também está aqui, hein? De Jockey de Taparica. Boa noite, querido. Tá chegando Rebeca Carvalho com essa canção maravilhosa. Abraão, Planeta Retrô, nosso programa de versões de segunda a sexta-feira aqui na Rádio A Cor da Vida, na hora do Rush.

Você já conhecia essa versão? Linda, né? PG, Bonita Soares, Meu Universo, que você só escuta aqui, no Planeta Retrô. Coisa linda, né? É assim a gente fecha o Planeta Retrô de hoje. 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Manda com fé e acompanha a nossa programação, tá bom? 988991029. Minha gente, tá chegando a Voz do Brasil. Eu volto às 8 da noite com o Toca Toca, tá bom? E claro, você pode deixar o seu pedido musical aí no zap 988991029. Grava e deixa aí o louvor que você quer ouvir aqui na Rádio Acorda Vida. Galerinha da internet, fica aí com a gente, porque tem música direto, sem intervalo comercial.

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0: querida, 102,9 FM, que é tudo de bom. Deus do impossível, toca no altar, pedida aqui no Toca Toca. E você, hein? Qual louvor que você vai pedir pra gente? Manda aí no zap gravado 988991029. Grava, coloca essa voz bonita aqui, ó, pra gente ouvir, tá bom? Que o Papai do Céu te deu essa voz linda e manda pra gente seu pedido, porque eu quero curtir junto com você o louvor que você tá muito afim de ouvir aqui na Rádio Acordo da Vida. 988991029. Meu amigo Diomido tá lá no trabalho e também tá ligadinho na Rádio Acordo da Vida. Já pediu a música dele.
1: Rapaz, sou irmã Larissa. Ei. Sou de Vida Quasitória e Márcio Terra 7. Aumento de plantão. Gostaria de ouvir que eu vou com Kailane Frouxos. Eu vou fazer. Eu ofereci para todos os ouvintes a linda e maravilhosa rádio que é a Cor da Vida. Para você também, Malaria. Fique na paz.
0: Beijo.
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0: Paz do senhor, Larissa, tudo bem? No toca-toca, toca para mim, Mara Lima, além da medicina, ofereço para você, para minha esposa, para meu filho, para meus colegas que estão de plantão nessa noite, vigilante, e para todos os ouvintes da Rádio A Cor da Vida, sou eu, Edberto Bandeirante, um abraço, fica com Deus.
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0: agora 8h24, vou pro break, já já eu tô voltando com o destaque do dia e mais pedidos aqui, hein? Então você que ainda não pediu sua música, grava aí o seu pedido e manda pra gente no zap 988991029. Já volto.
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estou aqui escutando vocês pelo aplicativo por mais uma vez. Estou passando para pedir louvor. Bendito serei, Dani Azevedo. Ofereço a todos da Igreja Assembleia de Deus Ministério Buscando Vidas, a todos de Bairro de Fátima, a todos da Igreja a Casa da Bênção em El Ferraz, e a todos os ouvintes da tarde maravilhosa, e a você.

0: 102,9 FM, que é tudo de bom. Essa música é linda, né? Bendito serei, Nani Azevedo. Manda o seu pedido também pra gente. 988991029. A Eliane quer pedir música. Fala com a gente.
1: Boa noite, Acorda Vida. Boa noite, Larissa. Sou Eliane de Itacibá. Gostaria de ouvir o louvor Você é Especial, com Daniel e Samuel. Beijo a todos os ouvintes e pra vocês aí da rádio. Um abraço.
0: Beijo!
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0: É você que faz a programação, né?
1: Boa Oi. Noite, Acorda Vida.
0: Oi!
1: Eu gostaria de ouvir o louvor Um Novo Dia. Ofereço para todos os ouvintes. Muito obrigada, a paz do Senhor.
0: Beijo, Bandinha!
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0: Peço seu louvor também. Grava aí, manda pra gente no zap 988991029. Boa sexta-feira pra você.

0: Larissa, boa noite, gatona. Deus abençoe você e todos os radialistas dessa rádio maravilhosa, A Cor da Vida. Todos os ouvintes, eu gostaria de ouvir o louvor que ele conta a história da minha vida. Um dia eu andei sem destino e Deus, ele me resgatou. Das garras da morte, Deus me resgatou para a vida. E hoje eu preciso muito ouvir esse louvor mais uma vez. Gesso Rufino, Dia de Sol. Toca para nós.
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0: Olá.
1: Boa noite, Conta Vida.
0: Boa noite.
1: Toca pra mim aí o louvor, como todo mundo foi embora, Deus ficou. Cadê ele chegar da igreja agora? Não sei nem quem é que tá na rádio.
0: Sou
1: aí.
0: Eu.
1: Mas e amém, né? Meu radinho fica ligado 24 horas, tá bom?
0: Que bom.
1: Deixei só de vir, eu não vou pra igreja. Chego em casa, tá ligadinho de novo. 24 horas ligado. Me dorme ligado. Boa noite, a paz do Senhor Jesus. Chega com Deus.
0: Boa noite, Rosa. Sou eu, Larissa.
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